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1: 10 horas 34 minutos, sejam bem-vindos à emissão desta segunda-feira e desta rubrica com o Dr. Ricardo Ribeiro Silva. Doutor, muito bom dia.
2: Bom dia, Raul, e bom dia aos nossos ouvintes.
1: É verdade, e hoje com um tema extremamente importante, até porque alguns estarão, outros estarão para muito em breve estarem de férias, e o tema de hoje é mesmo isso. Qual a importância das férias num ser humano, como reparador, como descanso, como um encontro de familiares e amigos, que pode ser um regresso às origens, não é? Porque são muitos os nossos imigrantes espalhados pelo
2: Exatamente.
1: Mundo e que aproveitam as férias para reconciliar, para se vir reencontrar com aqueles que mais gostam. Antes do doutor avançar e de me responder qual é a verdadeira importância de facto nós tirarmos férias, vou só desafiar os nossos ouvintes, caso queiram se juntar a nós. O telefone no 255-539-098 está disponível, tem um custo para a rede fixa nacional, ou então através do e-mail psicologiaemconversa@gmail.com. Doutor, vamos então ouvir de sua justiça qual é esta grande importância de nós metermos férias.
2: Sem dúvida, Raul. Eu acho que quando dizemos esta palavra, quase todas as pessoas querem logo imediatamente, não é, Raul? Acho que isso também diz muito do que são os benefícios das férias. E acho que a importância que o Raul estava a dar, e bem, eu acho que nós até podíamos dizer, Raul, que há uma importância psicológica, não é? Há uma importância biológica também na questão das férias, não é? Para até por uma questão de regular, que muitas vezes até o nosso organismo e aquilo que nós estamos a sentir, não é, Raul? É importante nós percebermos que em termos cerebrais, não é? Ou em termos do nosso sistema nervoso, muitas vezes as férias vai ser o que vai fazer com que haja uma redução até dos níveis de stress, que haja uma recuperação dos recursos, e explico já porquê, Rolo, uma melhoria da criatividade e da capacidade de resolução de problemas, um reforço do equilíbrio emocional. Isto porquê, Rolo? Porque muitas vezes é o desprender da rotina que nós estamos habituados.
1: Exatamente. São rotinas, não é?
2: É isso, Rolo, e muitas vezes é quando nós estamos em rotinas aceleradas, meses após meses, meses após meses, o desligar dessas rotinas, dessa responsabilidade, faz com que muitas vezes consigamos repor isto que nós falámos aqui em termos do que é as nossas energias, de uma forma metafórica, não é? Mas de permitirmos que o nosso corpo e que a nossa mente volte ou que retire esse padrão de esforço, não é, Rolo? Por isso que este desligar é extremamente importante. É nós sentirmos que não é só uma questão de lazer, Rolo, não é só uma questão de lazer, é realmente uma questão do poder desligar, do poder parar, do poder retirar muitas vezes a pressão que há no trabalho, mesmo que, Rolo, muitas vezes não haja um problema no trabalho, não é? Mas a pressão natural, não é? Das responsabilidades, a pressão. Nós, se formos a pensar, não é, Rolo, durante o ano, todas as responsabilidades que vamos tendo no trabalho, as tarefas que são necessárias fazer, a repetição, muitas vezes, das mesmas responsabilidades, a repetição dos mesmos esforços, não é, Rolo? E que o retirar disto faz com que sejamos muito mais capazes de desligar e de nos afastar de todas estas questões, não é, Rolo?
1: Porque muitas das vezes, antes de recorrermos ao período de férias, a carga cerebral está tão alta. O que é que acontece? Às vezes um simples problema passa a ser um problema.
2: Exatamente.
1: E depois, quando se vem de férias, parece que aquilo que até que se resolveu que não
2: que aquilo era. Exatamente, que aquilo era irrelevante. Rolo, isto acontece muito, as pessoas vão identificar de certeza quando as pessoas saem do seu ambiente, ou seja, as pessoas vão de férias e saem completamente do seu ambiente, seja aqui dentro do país, seja fora, mas saem do ambiente, e que parece que naquele momento as pessoas estão fora, parece que os problemas que haviam, parece que já não fazem parte desta realidade, não é? E há muito esta, é uma ilusão, claro, mas muitas vezes as pessoas sentem esta sensação exatamente por causa disso que o Rolo está a dizer. Podemos pegar noutro exemplo, que é os miúdos, não é? Por exemplo, quando chegam às férias da escola, parece que muitos problemas acabam, não é? E nós, mesmo nós em consulta, vamos sentindo isso. Há muitos miúdos que parece que vêm às férias e os problemas acabam. Claro que não é todos os miúdos assim, mas sente-se muito isso. E porquê? Porque há um desligar das responsabilidades, não é?
1: Desamarram-se.
2: É isso. E esse libertar, muitas vezes, é muito reparador, não é, Rolo? E isso é importantíssimo, não é?
1: O que nós podemos, nesta questão da parte biológica, o que o doutor dividiu entre o mental, sim, o psicológico e o biológico, é quase um bocadinho aquilo que até nós costumamos dizer às vezes no futebol, até porque estamos agora na era do Mundial, que às vezes os jogadores, ao fim de um determinado minutos, o cansaço já não os deixa relacionar tão bem.
2: Ora,
1: como
2: nem
1: no
2: mais.
1: Início do jogo.
2: Exatamente.
1: É?
2: Oh, Rolo.
1: É o esforço, é o desgaste.
2: Sem dúvida, isso é um excelente exemplo. Isto porquê? Porque com o avançar da competição, por exemplo, no caso do Mundial, leva um desgaste muito maior, quer físico, aí que entre esta questão biológica, quer depois a nível mental, não é? E o desgaste que isto leva. Oh, Rolo, pegando até no futebol, que o Rolo deu um bom exemplo, nós temos o exemplo de quando foi o Mundial de Clubes, não é? E a postura que estavam muitos desses clubes, não é? De desgaste,
1: de
2: já nem queriam, alguns até já faziam, olha o que fez ainda agora a seleção, iam para a praia, ou passavam, não é? O porquê? Porque é uma forma de libertar, não é, Rolo?
1: Nós podemos...
2: É isso, não é? E as férias traz-nos isto, nós podemos pegar neste exemplo da seleção, que tem sido tão polémico, não é? Do ir à praia, que nós vamos pensar o seguinte: nenhuma seleção está a treinar 24 horas. Isto não existe. Por acaso foram à praia porque estão num país onde o futebol não é levado ao extremo, tal como seria em alguns países europeus, por exemplo. E que há essa possibilidade. Mas que se não fossem, estariam no hotel, ou na piscina, ou em alguma atividade. Portanto, isto é só uma questão ilusória, não é? Nós pegarmos nisto e claro que aqui é uma situação única, mas nós adaptarmos isto às férias, é este cortar, não é? O cortar com a rotina, o cortar com a responsabilidade, o cortar com os afazeres, não é, Rolo? Que acaba por trazer mais serenidade, quer a nível mental, quer a nível físico, não é?
1: Quer também, até muitos dos empresários, por várias questões, mas também porque sentem que faz toda a diferença. Hoje até não vão 30, um mês de férias. Acabam por repartir as férias por 4 períodos. Sim. Tipo, em 3 meses, fazem uma viagem. Sim. E tiram tipo uma semana.
2: Sim.
1: E em vez de estarem a recuperar durante um
2: tudo
1: mês
2: seguido.
1: Tudo seguido, vão recuperando.
2: Sem dúvida, Rui. Porque isto há muito aquela... Claro que isto depois é um bocadinho pessoal e há pessoas que se sentem mais confortáveis de uma maneira e de outra. Pronto, isto vai variar. Exatamente.
1: Varia, não é?
2: Varia. Mas de forma geral, como é óbvio, não é o facto de desligarmos um mês que depois de passarmos o resto dos meses a trabalhar todos seguidos que isso nos vá fazer desligar, não é, Rui? Claro que não. Claro que depois depende do tipo de trabalho, depende do tipo de pessoa, depende de muitos fatores, não é? Das responsabilidades, do ambiente profissional, de muita coisa, mas de forma geral, como é óbvio, estas quebras mais repartidas fazem com que a pessoa consiga fazer estes, ou consiga ter estes momentos de desligar mais vezes, não é? E que, na verdade, às vezes naqueles primeiros períodos, quando se chega novamente ao trabalho, às vezes é um bocadinho estranho, claro, mas depois há um renovar das energias. E é o que o Rolo dizia há pouco, que é, depois faz com que aumente a capacidade, quer da gestão dos problemas que vão surgindo, quer da aceitação de todo o ambiente, todas as questões que há, a não ser, claro, Rolo, em casos onde as férias já não podem fazer nada, que o problema está no ambiente de trabalho, claro, e casos mais sérios, não é?
1: Aliás, a pessoa começa a sofrer antes... poucos dias de regressar ao trabalho porque já começa a haver um problema a aproximar-se.
2: Ora, nem mais. Oh, Raul, e aí nós podemos entrar noutra parte, não é? Que é, muitas vezes, as férias servirem para um... se continuarem a servir para um aumentar desse tipo de problemas, porque também acontece isso, não é, Rui? Porque quando nós falamos, e até podemos pegar nessa parte mais negativa um bocadinho, não é? Mas quando nós pensamos nas férias, da forma que eu e o Rui estamos aqui a falar, é de uma forma reparadora. Mas se nós pensarmos numas férias, Rui, onde o objetivo não vai ser esse, onde o objetivo vai ser continuar a estar ligado ao trabalho, continuar, por exemplo, a responder e-mails ou a ter responsabilidades ou a atender chamadas, ou que isto seja constantemente desta forma, a pessoa vai acabar por não desligar. E a pessoa não desligando, isto vai fazer com que este efeito todo que eu e o Rolo estamos aqui a discutir, ele não vá acontecer, não é? Claro que há profissões onde é muito difícil que haja este desligamento total, não é? Eu imagino que o Rolo, por exemplo, que trabalha com artistas, é muito difícil dizer assim, eu estou de férias e se ligam para um evento eu não posso dar resposta, não é? É muito difícil. Há certos trabalhos que é assim, um empresário ou alguém que tem uma responsabilidade diferente, mas aí a pessoa tem que ter essa capacidade, ou então não posso estar nessa profissão, não é, Rolo? Porque isto é uma questão... muito concreta, é preciso conseguir fazer essa gestão, que não é fácil, Raul, que não é fácil o não poder desligar a 100%, ou a pessoa tem capacidade suficiente para saber lidar com essa particularidade do seu trabalho, ou então talvez aquele trabalho não seja adequado para a pessoa, e isto depois vai-se vendo, não é, Raul? Muitas pessoas
1: que
2: acabam
1: é
2: por fazer essa troca.
1: A maior parte, e o que devem fazer é de facto até desligar o telemóvel num período do dia.
2: Sim.
1: E ligá-lo só, tipo, final de tarde, depois de jantar.
2: Sem dúvida.
1: Pronto, há responsabilidades que as pessoas têm que acompanhar.
2: E é isso, Raul, mas têm que ser geridas. Raul, às vezes acontece-me com pacientes também, por exemplo, ainda há dias aconteceu-me com um paciente que trabalha na área da distribuição, que acontece muito isso também. Clientes constantemente, ter que dar resposta, e este tipo de funções, dei aqui o exemplo do Raul, porque acho que os ouvintes vão perceber e vão se identificar, e de questões, atenção que nós nem falámos disso antes, mas é uma questão óbvia, não é?
1: Óbvia.
2: Pronto, ou de um empresário, seja o que for, mas selecionar alturas, é isso que o Raul está a dizer, é importante, é esse trabalho que nós muitas vezes fazemos com a pessoa, que é... ok que há algumas respostas que vamos ter que dar, mas vamos ter que selecionar. Em primeiro lugar, Rul, selecionar que tipo de respostas é que vão dar, não é? Porque não podem dar a todas, é impossível, não é, Rul? É o tipo de resposta, a quem vai dar resposta, a quem não vai dar resposta, porque depois quem está habituado depois neste tipo de áreas, já vai saber o tipo de cliente, são coisas, se o urgente do cliente é mesmo um urgente, se a necessidade é realmente uma necessidade, se o que vai pedir realmente, não é? Depois vai havendo este tato, não é, com o tempo, e saber selecionar este tipo de questões, e depois fazer o que o Raul estava a dizer, que é definir no mínimo horários, não é? Se o Raul define que agora vai fazer uma atividade qualquer nas suas férias, e a meio dessa atividade está a atender uma chamada, não é? O Raul, não é viável, não é? Se vai fazer se está a fazer uma viagem de bicicleta e a meio vai resolver o problema do carro, assim, não funciona.
1: Lá se foi o treino todo.
2: Portanto, isto tem que haver a definições. Mesmo nos casos onde há alguma necessidade de continuar a dar resposta, esta resposta tem que ser
1: gerida.
2: Não, e bem gerida, porque nem sempre é fácil fazê-lo. E percebermos sempre o que é o desligar o máximo possível. E depois este possível é adaptado a cada pessoa, não é?
1: Até porque as férias têm isto que já o doutor falou, que é, para já, quebrar a rotina.
2: Sim.
1: Que é fundamental. Depois, a tal situação de, para além de quebrar a rotina, a mudança, às vezes, de ares, também é fundamental.
2: Sim, sem dúvida.
1: E depois... É aquela questão também, que é uma pessoa deitar-se na cama e não estar preocupado
2: mais.
1: No outro dia de manhã o despertador estar em que o sono é totalmente mais reparador do que se que vamos àquela hora.
2: É assim, completamente, mas é completamente. E os níveis de stress no sono são muito menores, porque não há responsabilidade do acordar, não é? Que é o que o Raul dizia. Raul, isto é nós encararmos, e nós podemos entrar aqui no tema que também é interessante, que é isto é nós encararmos as férias com este slogan, não é? De que o descansar não é perder tempo, não é? Nós temos muito aquele hábito de se estamos de férias, não estamos a fazer nada, pá, isto não é. Nós associamos o descansar muitas vezes a isso, não fazer nada, ou parar só, não é? E muitas vezes não é só isso, não é, Raul? Às vezes até era importante que fosse, em alguns momentos, mas nem sempre é. E nós podemos até pegar nisso, que é quase esta cultura da produtividade permanente, não é, Raul? Parece que não estamos a ser produtivos. Isto em pessoas que estão excessivamente produtivas e que estão constantemente a tarefa. Depois vão sentindo isso. Parece que se não estiverem a ser produtivas, é esta sensação do que eu não estou a fazer nada, isto não é para nada, estou aqui só parado, percebe? Esta sensação, não é esta sensação de uma forma positiva, porque se for de uma forma positiva é excelente, não é, Raul? Mas muitas vezes é o contrário, é de uma forma negativa, que se traz o quê, Raul? Muitas vezes, que é o sentimento de culpa quando não se está a fazer nada, esta questão de sentir que o descanso pode não ser quase um investimento para a pessoa, não é? Mas quando erro, um investimento em termos de saúde mental, em termos de descanso, em termos do que o Raul dizia há pouco, em termos de um descanso que depois nos vai levar a uma maior produtividade, em termos de um descanso que nos vai levar depois a uma capacidade de resolução muito maior dos problemas, dos conflitos, de um descanso que nos vai permitir depois ter outra capacidade de adquirir novos conhecimentos e novas informações, mas que muitas vezes não é encarado assim, não é, Raul? Porque, na verdade, Raul, esta questão do parar, do poder recarregar, não é? É muito mais uma pausa que nos permite uma maior eficácia do que o contrário, não é, Raul?
1: Eu quando vejo pessoas, e pegando nesse exemplo que o doutor falou, quando dizem que parece que não fazem nada e porque parece que têm uma vida muito ativa. Sim. Profissionalmente, eu já estou, de alguma forma, a antecipar, não nas férias, mas depois quando o dia vá mais tarde para a reforma. Sim. Também, que há pessoas que depois não...
2: Nem conseguem.
1: Não conseguem.
2: É verdade.
1: E esta questão, e pegando naquilo que é o dito normal, que são as 8 horas de trabalho. Sim. Diárias, o dia tem 24.
2: Exatamente.
1: Por isso, se 8 é para trabalhar, temos outros 3 terços, outros 2 terços.
2: Ou deveríamos, não é? Ou deveríamos. Exatamente, era pensar. O problema muitas vezes é esta. Porque repare, uma coisa é nós inserirmos uma mentalidade de trabalho e de esforço e de responsabilidade, não é? Que é extremamente importante. Outra coisa é isto ser levado ao extremo, não é? No sentido em que, quando não estamos a ser produtivos, isto é péssimo e nós somos uma porcaria, desculpando aqui a linguagem, não é? E muitas vezes é isto que é associado, não é? É quase como temos que estar a ser produtivos. E é isto que leva muitas vezes aos casos de burnout, é isto que leva muitas vezes a casos depressivos, é isto que leva muitas vezes aqui a questões que depois estão relacionadas com o mundo de trabalho. a níveis de ansiedade exacerbadíssimos, não é? O que nós sentimos temos de estar sempre no nosso máximo de produtividade e que isto não funciona assim e que isto não é possível. Oh, Raul, isto, eu não queria estar sempre a pegar no mesmo exemplo, mas acho que aqui também é bom. Isto é o que nós fazemos muitas vezes com os jogadores de futebol, não é? Nós todos nós fazemos isso, principalmente com os nossos clubes, não é? Nós queremos sempre que eles estejam no nível máximo e têm que nunca podem falhar e têm que estar sempre a dar e têm que estar sempre em forma e que isto é completamente irrealista para qualquer profissão, não é? Portanto, nós todos cometemos esses erros, mas...
1: Aliás, não, isso não é... Não somos só exigentes com quem com os nossos ídolos, até que as nossas próprias máquinas e as máquinas também
2: querem. Exatamente, quanto mais as pessoas. Oh, mas nós temos isto em tudo. Nós queremos chegar a uma loja e a pessoa tem que estar sempre bem disposta. Nós queremos ir a qualquer lugar e a pessoa tem que estar sempre bem. Nós queremos. Não é, Raul? Nós temos muito esta questão.
1: Esta exigência.
2: Esta exigência. E que percebe-se, até aí tudo bem, mas o problema é que isto não é real. Isto não é possível, não é, Raul? E por isso que de vez em quando depois não corre exatamente como nós queríamos, não é, Raul?
1: E
2: isso causa aqui algum desconforto, não é?
1: Eu acho que antes de pedir ao Dr. Ricardo para dar aqui alguns conselhos de como mudar, era se temos alguma questão de algum ouvinte, primeiro íamos responder à questão do nosso ouvinte e depois íamos aproveitar o tempo restante para deixar aqui algumas dicas, como aquelas pessoas às vezes que têm mais dificuldade em quebrar as rotinas, algumas sugestões que o doutor possa deixar.
2: Nós tínhamos aqui uma questão de uma pessoa que dizia que não se sentia muito confortável quando tinha que tirar várias semanas de férias seguidas. Isso isso era normal? Isto é bem muito difícil de responder porque tinha que se perceber mais a fundo, mas pode estar muito relacionado com esta questão, talvez, que nós falávamos há pouco, que é o não conseguir desligar, não é, Raul? O não conseguir desligar tem sido cada vez mais um problema presente na nossa sociedade. Quer pelas rotinas de trabalho mais aceleradas, quer pelas rotinas de vida também mais aceleradas, quer por estas questões também da inserção e das mudanças tecnológicas que houveram, e que realmente isto tem cada vez mais vindo a ser um problema. Não é só não em termos de trabalho, é tão bem em termos escolares, por exemplo, Raul, os miúdos conseguirem parar, conseguirem desligar, conseguirem não estar constantemente a ser estimulados por alguma coisa. Isto realmente tem sido um problema geral da sociedade e que foi toda a evolução tecnológica também nos trouxe isso, toda a evolução social também nos trouxe isto. São problemas que às vezes são novos em termos de humanidade, não são assim tão novos quanto isso, não é, Raul? Mas são novos em termos do que é a existência humana, e que acabam por ser muito mais difíceis de lidar hoje em dia porque nós não tínhamos as ferramentas para isso. Nós vimos o exemplo da questão dos telemóveis, da questão dos ecrãs, da questão das tecnologias, não é, Raul? Das rotinas que se fala hoje, não é, Raul? Isto são temas que hoje são muito falados, não é? São muito falados agora porque nós agora começamos a perceber os impactos. Às vezes na sociedade, Raul, nós temos um problema que é o seguinte: às vezes, para nós percebermos o real impacto das coisas, nós primeiro temos que deixar as coisas rolar, não é, Raul? Porque senão nós não vamos saber os impactos das situações. Isto é um bocadinho uma questão de vamos perceber os efeitos. Isto aconteceu em todas as eras, não foi só agora, não é, Raul? E nós começamos a perceber os efeitos. Oh, Raul, nós ainda nos lembramos da discussão que era a televisão, não era, Raul? E o tempo de televisão, e televisão no quarto, televisão não, e o ecrã, e agora já se passa quase ao contrário, não é? Pronto, se for a televisão até nem é muito mal. Às vezes retiramos o telemóvel aos miúdos para lhes dar a televisão.
1: Para dar a televisão. Mudam-se os tempos, mudam-se as vontades, os costumes também, não é?
2: Exatamente, não é? Quantas vezes agora, pá, porque não deixas isso um bocadinho, vai ver um filme, vai ver uma série, vai fazer não sei o quê, não é, Raul? Isto é muito comum. Pronto, eu não estou a dizer que isto é diário, mas é muito mais comum do que qualquer era antigamente, não é, Raul? Esta fixação. Então, se formos falar da rádio, Raul, aí já é quase uma bênção, não é? Ou eles pararem para ver um bocadinho de rádio, para ouvirem um bocadinho de rádio, era excelente, não é? Principalmente se for a Marcoense, não é?
1: Se for a Marcoense, principalmente. É logo colado ao sinal de bom gosto, não é?
2: Exatamente.
1: Algumas dicas, então, para aquelas pessoas que têm mais dificuldade de quebrar as rotinas, e o que é que o doutor aconselha?
2: Sim, Raul, é para as pessoas perceberem como aproveitar melhor as férias. Claro que isto é, eu digo muitas vezes isto,
1: é um
2: mas
1: bocado relativo.
2: É isso.
1: Nós somos todos pessoas diferentes.
2: É isso, Raul, e as situações são diferentes, é o que nós falámos. Claro que há, eu sei que digo muitas vezes isto, mas a verdade é que a verdade é essa, não é? É que há aqui muitas variações, não é? De cada pessoa. Mas assim, de forma geral, Raul, o que eu poderia dizer era, em primeiro lugar, que o Raul já falámos aqui muito hoje, é o reduzir a ligação com o trabalho ao máximo. Porquê que eu digo reduzir? Pela questão que nós falámos anteriormente. Às vezes é possível desligar a 100%, às vezes não é possível que isto seja a 100%, mas que seja o mais controlado possível. Depois, o dormir, Raul, o aproveitar realmente para desligar, o dormir sem responsabilidade, que o Raul falava há pouco. Sim. E que é importantíssimo. Aqui o muito ou pouco é sempre um bocadinho relativo, é o dormir o necessário, o que precisava e que não conseguia, não é, Raul? Que é um bocadinho isto. Depois, o estar presente nos momentos, Raul. As férias não é só para a foto, não é só para o Instagram, não é só para o Facebook, não é só para as redes, não é só para mostrar que se foi. É realmente para aproveitar os momentos, Raul, das férias. Para aproveitar, para desligar, para apreciar, não é, Raul? Que é muitas vezes a dificuldade que há nestes momentos. Depois, o fazer atividades que são prazerosas e não só atividades por pressão, não é, Raul? Porque muitas vezes há isto, vamos lá, porque aquilo é fixe, porque ouvi dizer,
1: porque
2: não é?
1: Falou.
2: É isso. A ver, e depois, claro que é assim, se são férias de casal, se são férias em família, tem que haver sempre algumas que é um bocadinho por pressão, claro. Porque há cedências, mas tem que ser cedências partilhadas, não é sempre o mesmo a ceder, não é? Tem que haver cedências partilhadas. E as férias realmente ser algo reparador. E depois, esta questão, Raul, reservar o tempo realmente para não fazer nada em alguns momentos. O não fazer nada aqui, os ouvintes não estão a ver, mas entre aspas, sempre, uhum. Claro, mas para fazer o que nós consideramos que é não ser responsabilidade nenhuma, não é? Isto depois, de pessoa para pessoa, estas atividades variam, mas é o não fazer nada. O ler pode não ser não fazer nada, ou estar a ver uma série pode ser o não fazer nada, ou o pararem para jogar pode ser. Isto depois é relativo de pessoa para pessoa. O ir ao café e estar ali a conversar com as pessoas pode ser o não fazer nada. O não fazer nada aqui é um bocadinho metafórico, é o realmente o desligar, não é, Raul? Que eu acho que isto seria a parte mais importante de todas, não é?
1: Pois, muito bem. E depois deste tema, pelo menos chegamos ao final, de que há aqui, de facto, várias variações de pessoa para pessoa, mas, independentemente da situação de cada uma, a importância das férias é vital.
2: Sem dúvida.
1: Porque nós, além de sermos a máquina mais perfeita ao cimo da Terra,
2: sim,
1: mas ela precisa também de descansar.
2: Sem dúvida. Eu deixava uma frase que era para nós pensarmos que as férias não são um luxo, são uma necessidade, não é? Era para nós pensarmos um bocadinho nisso.
1: Um bocadinho nisso. E essa é uma boa frase para meditar. Doutor, muito obrigado. Voltamos 2 ou 8 dias com mais uma Psicologia em Conversa. Uma grande semana.
3: Seus
1: bom dia.
3: Obrigado.
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0: alterações estruturais à infraestrutura ferroviária, como o rebaixamento de alguns troços. Estes trabalhos estão a provocar constrangimentos no dia-a-dia das populações, nomeadamente a suspensão temporária do serviço ferroviário e o corte de acessos a diversas propriedades. A reunião teve como objetivo esclarecer dúvidas e antecipar soluções no terreno, de forma a reduzir o impacto da empreitada e garantir a segurança das populações. O Achego Douro Fest está de regresso à zona de lazer da Ermida, em Santa Marinha do Zêzere, no próximo dia 27 de junho. O evento, inserido numa das zonas fluviais mais emblemáticas do Douro, o festival prevê uma programação diversificada, combina música ao vivo com várias experiências ao ar livre. Para além da música, o evento aposta também em atividades aquáticas. Em Lousada, o município volta a apostar na orientação vocacional dos jovens, com mais uma edição da iniciativa Férias Ativas, que decorre a partir de hoje e até 11 de julho. A atividade integrada no projeto de orientação vocacional do projeto Dicas destina-se a alunos do 10º ano das escolas do concelho. Durante este período, os cerca de 100 jovens inscritos vão ter a oportunidade de acompanhar profissionais em contexto real de trabalho numa área de acordo com os seus interesses. Às 12 horas, voltamos à antena com mais informação. Bom dia.
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1: Muito bom dia, passam 13 minutos das 11 horas. Sejam bem-vindos à emissão de Natural Naturalmente, a terceira parte. Iremos consigo até ao meio-dia, sempre com via aberta pelo nosso telefone habitual 255-539-098 e o patrocínio de Gêmeos Ferreira.

A Embraer então está disponível o nosso telefone 255-539-098, através do qual pode pedir a música da sua preferência, o patrocínio de Gêmeos Ferreira.

0: Vamos então para a primeira chamada telefónica. Olá, bom dia.
1: Bom dia, Dona Maria José. Está tudo bem com você?
0: Comigo bem, Maria. Obrigada. E consigo?
1: Como está, Dona Maria José? Obrigada.
0: O tema é de Marco Paulo. Vai dedicar.
1: Está, Dona Maria José, e toda a sua família, com um beijinho também do mundo. Para as senhoras que eu costumo dedicar, para as minhas duas filhas, filhas de Ernestinho e marido, para toda a vossa maravilhosa rádio, com um lindo dia segunda-feira, com saúde, paz, amor e alegria, tudo bom para si e para os seus, para cumprir-se à maneira, visitei Clóvis e Pé-Gemes Ferreira.
0: Uma boa segunda-feira para si, bom dia.
1: Bom dia e obrigada, Dona Maria José.

0: Para trás deixamos Marco Paulo em Joana. Olá, bom dia.
1: Bom dia, Dona Maria José, como está?
0: Bem, obrigada, Dona Rosa. O tema é do conjunto António Mafra, a Rebita, vai dedicar.
1: Bom, vou dedicar a Matilde Ribeiro, ao marido José, a Rafaela, a Catarina, à minha vizinha Fatinha de Louredo e a minha prima Mila Santos. E a minha irmã Mena e a minha prima Arminda da Tia de Vila Miá e a minha filha Sara Lousada. Para compressar a maneira, visitar as lojas e perdermos fogueira.
0: Uma boa segunda-feira para si. Bom dia.
1: Igualmente.

0: 22 minutos passam das 11 e vamos até Armamar. Olá, bom dia.
1: Olá, minha querida amiga, grande locutora.
0: Muito obrigada,
1: grande
0: Ana
1: amiga.
0: Obrigada.
1: Está tudo bem com a menina?
0: Comigo está tudo bem, obrigada, Ana Bélia. A senhora também?
1: Isso é o que se quer, minha querida. O meu marido já está a rir.
0: Ora, Dona Amélia, no acerto da manhã vai dedicar...
1: Olha, vou dedicar ao meu marido, à Dona Maria de Passos Ferreira, à Dona Viviana, à Dona Emília de Amarante, à Dona Cândida de Sinfãs, à Dona Filomena Vilela, para a menina Silvia de Passos Ferreira, com um grande beijinho, com muita saúde, que é o que desejo, e para todos os doentinhos, para o Sr. Carlos do Porto, Carlos Alberto, para o Sr. Silvador do Porto, para a Dona Emília de Penafiel, para a menina Sandrinha, de Paranhos, de Caramos,
0: sim.
1: E para a irmã, com as melhoras também para a irmã, com tudo de bom. E para a Dona Celeste Amarante, pareceu-me que já não sei se disse. E vai muitos beijinhos para a mãezinha, para o marido, para o filhote. E para si, minha querida amiga, vai muitos beijinhos, com muita saúde para todos. É o que eu desejo.
0: Muito obrigada.
1: É um bom São João. E para compras à maneira. Visite Pergemo Churreira.
0: É isso mesmo.
1: Obrigada, minha querida.
0: Muito obrigada,
1: um
0: Ana Mélia. Obrigada. O gosto foi nosso. O resto de uma boa segunda-feira. Vamos então ficar com o tema Noa 7 da manhã.

0: 11:28. Olá, bom dia.
1: Muito bom dia, dona Zezinha. Como está? Passou bem?
0: Estou bem, obrigada, dona Emília. E a senhora?
1: Bem, muito obrigadinha pela sua atenção, dona Zezinha.
0: O tema é de Lénita Gentil, vai dedicar.
1: Também que estou indico para a dona Zezinha, desejo-lhe a continuação de um bom dia de trabalho, um beijinho também no mundo e um bom almoço para a senhora e para todos os seus comitês de saúde. Todos os meus familiares, para os senhores últimos jornais e sua esposa. Senhora Dona Palmeirinha e seu marido, Senhora Dona Amélia de Armamar, Patinha Correia e para todas as outras senhoras para quem costumo dedicar e suas famílias, um beijinho para todas. E como sempre, aquela dedicatória especial para a minha querida amiga, Senhora Dona Matilde Ribeiro, para o seu marido, Senhor José, para a sua filhinha menina Catarina, pequenina Maria Inês, menino Rafael, para eles todos um beijinho, muita saúde e um dia feliz. Para compras à maneira, visitas lojas de Pés Hermes Ferreira. Até logo, dona Zezinha, se Deus quiser, muito obrigado.
0: Obrigada também, dona Emília. Resto de boa segunda-feira. Aqui fica então o tema de Lénita Gentil.

0: Seguimos de novo para o telefone. Olá, bom dia. Bom dia.
1: Pronto?
0: Sim, bom dia.
1: Bom dia.
0: Temos o prazer de falar com...
1: Carlos Alberto Porto.
0: Sr. Carlos Alberto, o tema é de Tuga, vai dedicar?
1: Vou dedicar. Olha, antes de mais nada, vou já... Pronto, fazia já a frase, pronto, mas pronto. Vou dedicar à Dona Laura de Amarante, família, Dona Celeste Amarante e família, a menina Silvia de Paz Freirias Melhoras, o Sr. Silvio do Aeroporto e esposa, o Adelino do Marco e esposa, o Sr. Augusto Gonçalves, o Sr. a Dona Emília de Benafiel, o Emílio de Amarante, o Sr. Carlos Machado, a Dona Teresa Luxemburgo, seus pais, a Noite Cirabelle, a Dona António de Mião, a Dona Amélia de Armamare, a Dona Matilde, a Dona Martim de Balongo, a Alzirinha da Serrinha, a Dona Palmeirinha e o marido, e para todos um bom São João, para compras à maneira nos hipermercados James Ferreira. Para si também foi bom São João, tudo bom, para todos ao ouvir. Tchau e adeus.
0: Muito obrigada. Resto de uma boa segunda-feira. Já iremos então ouvir o tema de Tuga.

0: 11:36, olá, bom dia.
1: Olá, meu amor, como está? Bom dia, como vai a menina? Como é você e a família? Teu bom fim de semana?
0: Foi bom, obrigada, Ana Fátima. A senhora também?
1: Você não tem cliente nenhum como esta.
0: Ah, isso é em termos de animação, não. Supera. Dona Fátima, vamos lá então à dedicatória, por favor.
1: Olha, quero a Amália. Abaixo da moraria, porque a minha amiga adiantou-se, a rapaziada da Rita, já tiro, fica para o meio-dia. Eu quero abaixo da moraria para dedicar aos meus filhinhos, à Maria Emília Pereira e à família com beijinho, e à Marcela Ribeiro também com beijinho também para a família, e para a Silvia com as melhoras, com tudo de bom. E para a Copa da Maneira, visita logo de Pensa Ferreira, e para a menina um beijinho muito grande, e até logo se Deus quiser. E vamos em frente, filha.
0: É isso mesmo. Bom dia, Dona Fátima. Uma boa segunda-feira. Amália com Marcha da Mouraria.

0: Para trás fica a Amália com Marcha da Mouraria. Vamos então de novo para o telefone. Olá, bom dia.
1: Bom dia, menina Maria José.
0: Celeste, bem disposta?
1: Bem disposta, muito obrigada, menina Maria José.
0: O tema é de Beto Kendi, vai dedicar?
1: Eu vou dedicar para a menina Maria José, com um beijinho para si e para toda a sua família, com um bom dia, tudo bom. Vai para toda a minha família, agora vai para a dona Olinda de Valdez e o seu marido João, para a dona Laura da Amarante, vai para o senhor Adelino do Marco, vai para a Terezinha do Xamburgo e toda a família, vai para o senhor Rui Carneiro, vai para a dona Matilde Ribeiro, menina Silvia de Passo Ferreira, dona Filomena de Paredes, dona Amélia de Mamar, com um beijinho, já ouvi, da Santinha de Caramos, dona Emília de Pena Fiel, Che Carlos Alberto do Porto, dona Odete Gatão e família. Meus amiguinhos todos, um bom dia para todos. E para compras à maneira, visite lojas e perdemos Ferreira para a menina Maria Geta logo. Muito obrigada.
0: Obrigada também. Celeste, boa segunda-feira.

0: 11 horas 44 minutos, nova chamada. Olá, bom dia.
1: Bom dia, Dona Maria José.
0: Bem disposta, Sílvia?
1: Está bem, obrigada, Dona Maria José.
0: Também, muito obrigada. Mafalda Veiga vai dedicar.
1: Vou dedicar sim, digo já para si, Dona Maria José, com um beijinho, um bom dia, com tudo bom. Vou dedicar à Dona Emília Penafiel, à Dona Matilde, ao pezinho dela, um beijinho. À Dona Sérgio, que eu dei a um beijinho para ela, um beijinho à Dona Celeste. À Dona Fatinha, aquele beijinho a mim também, para a Sandra, com os meninos dela. À Dona Filomena, um beijinho também, com tudo bom. À Dona Laura, beijinho. Ao Sr. Carlos Alberto, um beijinho também para ele. Ao Sr. Lindo Marco. À Dona Olinda, também um beijinho. À Dona Amélia, aquele beijinho a mim, para essa senhora, com tudo, tudo bom. E para todos, Antinhos e ouvintes, um beijinho para todos, com um bom dia. Para compras à maneira, lá já estejamos feitas. Ana Maria Zé, mais um beijinho. Fique bem, tudo bom. Muito obrigada.
0: Obrigada também, Sílvia. Resto de uma boa segunda-feira para si. Velho de Mafalda Veiga.

0: Próxima chamada, olá, bom dia.
1: Bom dia, Maria Justa.
0: Bom dia, temos o prazer de falar com...
1: É Domingos Costa, de Passo Ferreira.
0: Domingos Costa, o tema é de Luís Martins, canta a cuca, canta o gaio, vai dedicar...
1: Sim, sim, a minha esposa, meus filhos, meus netinhos, as minhas noras, à Dona Maria José de Passo Ferreira, a Dona Cecília de Passo Ferreira, para ela um beijinho muito grande e as melhoras, à Dona Laura Amaranta, à Dona do Castelo, a Olivaldir, a Dona... pelo Valcesão, Augusto Gonçalves e César Lim, bom dia para vós e para compreendermos e pelo óbvio e para exames.
0: Resto também de boa segunda-feira para si, ficamos então com o tema de Luís Martins.

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1: PS Marco tem nova liderança. Lousada, município, volta a apostar na orientação vocacional dos jovens com mais uma edição da iniciativa Férias Ativas.

Boa tarde, Bruno Monteiro, novo presidente da Conselhia de Marco de Canaveses do Partido Socialista. A eleição decorreu no sábado. No âmbito do processo interno do partido, tendo sido apresentada uma lista única, este resultado assinala o início de um novo ciclo na estrutura local socialista que aposta, segundo o partido, na união interna e no reforço da intervenção política no Conselho. Entre os principais objetivos do mandato estão incentivar a participação dos cidadãos na vida pública, ou aprofundar a proximidade com a população e preparar o partido para...

participação é gratuita, mas sujeita à inscrição prévia. O município de Lousada volta a apostar na orientação vocacional dos jovens, com mais uma edição da iniciativa Férias Ativas, que decorre a partir de hoje até 11 de julho. A atividade integrada no projeto de orientação vocacional do programa DICAS destina-se a alunos do 10º ano das escolas do concelho. Durante este período, cerca de 100 jovens inscritos vão ter a oportunidade de acompanhar profissionais em contexto real de trabalho numa área de acordo com os seus interesses. O objetivo é proporcionar um primeiro contacto com o mercado de trabalho e ajudar na tomada de decisões quanto ao futuro académico e profissional. A iniciativa conta com a colaboração de 33 empresas, instituições e serviços do concelho, abrangendo 36 áreas profissionais distintas. Entre elas estão setores como a medicina, a engenharia civil, a enfermagem, a arquitetura, a advocacia e informática. A obra de eletrificação da linha do Douro no troço entre Marco de Canaveses e Régua esteve em destaque numa reunião realizada em Santa Maria do Zêzer, no concelho de Baião. O encontro juntou responsáveis da Infraestruturas de Portugal, o vice-presidente da Câmara, Leonido Ribeiro, presidente de junta de freguesia abrangidas pela linha ferroviária e ainda proprietários de terrenos contíguos à via. Em causa está uma intervenção de elevada complexidade que não se limita à eletrificação. A obra inclui também alterações estruturais à infraestrutura ferroviária, como o rebaixamento de alguns troços. Ora, estes trabalhos estão a provocar constrangimentos no dia-a-dia das populações, nomeadamente a suspensão temporária do serviço ferroviário e o corte de acessos a diversas propriedades. A reunião teve como objetivo esclarecer dúvidas e antecipar soluções no terreno, de forma a reduzir o impacto da empreitada e garantir a segurança das populações. O Executivo Municipal garante que tem mantido contacto permanente com a Infraestruturas de Portugal e outras entidades do Estado, procurando minimizar os efeitos da obra sem comprometer um investimento considerado estratégico para a região. Ainda em Baião, o Achego Douro Fest está de regresso à zona de lazer da Ermida, em Santa Maria do Zêzer, no próximo dia 27 de junho. O evento, inserido numa das zonas fluviais mais emblemáticas do Douro, prevê uma programação diversificada, combina música ao vivo com várias experiências ao ar livre. É que, para além da música, o evento aposta também em atividades aquáticas. A Casa de Quintano, Marco de Canaveses, recebe a 26 de junho a 28ª edição do concurso de vinhos do Marco, organizado no âmbito da Rota de Vinhos do Marco. O concurso reunirá produtores locais e um painel de provadores provenientes de várias regiões vitivinícolas nacionais. Nesta edição estarão a concurso 42 vinhos produzidos por 16 produtores integrados na Rota dos Vinhos do Marco. Os exemplares em prova abrangem vinhos brancos, rosados e tintos, que serão avaliados em categoria única através do sistema de prova cega. Entretanto, a fechar fica a previsão do tempo para esta segunda-feira, 22 de junho, com céu temporariamente muito nublado, junto à faixa costeira, vento fraco, é tudo. Boa tarde.

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0: Nesta edição há muito para lhe contar. Vamos começar com o Mundial. Cabo Verde continua a fazer história no Campeonato do Mundo. Por esta região, o Vila Boa do Bispo encerrou a temporada no terceiro lugar da fase de apuramento de campeão. Nuno Cunha anunciou a saída do comando técnico do emblema de Marco de Canaveses. Já falou à Marcoense FM. O novo campeão da primeira divisão é o FC Sousa, emblema do Conselho de Felgueiras. Também vamos escutar o treinador Paulo Jorge Silva. Nesta edição ainda, as palavras de Eduardo Felipe, o presidente do Marco 09, eleito para um sexto mandato consecutivo na passada sexta-feira. Nesta edição ainda, hóquei em patins e futsal. Tudo isto nesta edição de Bola ao Centro, com os líderes na informação desportiva a nível regional.
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1: Muito boa tarde. Cabo Verde continua a escrever uma das histórias mais surpreendentes deste Mundial. Depois de ter empatado com a Espanha, os Tubarões Azuis voltaram a travar uma antiga campeã do mundo ao empatarem a 2 golos frente ao Uruguai. A seleção cabo-verdiana entrou melhor e inaugurou o marcador por intermédio de Kevin Pina, autor do primeiro golo de sempre de Cabo Verde em fases finais de campeonatos do mundo. A resposta uruguaia surgiu ainda antes do intervalo com uma reviravolta construída. Em poucos minutos, Maxi Araújo, jogador do Sporting, fez o empate e assistiu Canóbio para o segundo golo da Celeste. Na segunda parte, Hélio Varela restabeleceu a igualdade e garantiu mais um resultado histórico para a formação cabo-verdiana. À entrada para a última jornada do Grupo H, Cabo Verde ocupa o segundo lugar em igualdade pontual com o Uruguai. Os cabo-verdianos defrontam a Arábia Saudita, enquanto os sul-americanos medem forças com a Espanha. A seleção espanhola que goleou os sauditas Arábia Saudita por 4-0. Altambassi marcou na própria baliza e Lamine Yamal estreou-se a marcar em mundiais aos 18 anos. No grupo G, a Bélgica empatou sem golos diante do Irão, num encontro em que atuou com menos um jogador durante grande parte da segunda metade. O Egito aproveitou para assumir a liderança isolada ao vencer a Nova Zelândia por 3-1. Zico, Salah e Trezeguet marcaram para os faraós, enquanto Finn Surman apontou o único golo neozelandês. O Egito lidera com 4 pontos. Irão e Bélgica seguem logo atrás, ambos com 2, enquanto a Nova Zelândia ocupa o último lugar com apenas 1 ponto. A seleção portuguesa realiza hoje, às 3 da tarde, o último treino antes do encontro de amanhã, frente ao Uzbequistão, o segundo compromisso da equipa das esquinas nesta fase de grupos do Mundial. O dia começa com a sessão de trabalho em Palm Beach, às 10 horas locais, 3 da tarde em Portugal, com os primeiros 15 minutos abertos à comunicação social. Depois do almoço, a comitiva segue viagem para Houston, no Texas, já no NG Stadium. Roberto Martínez e um jogador da Seleção Nacional participam na conferência de imprensa, dando visão ao encontro. Portugal e Uzbequistão medem forças amanhã às 6 da tarde. Antes disso, o Mundial reserva ainda 4 partidas para esta segunda-feira. Às 18 horas joga-se o Argentina-Áustria. Às 10 da noite, a França-Iraque. Durante a madrugada, entram em campo Noruega e Senegal. À 1 da manhã, seguindo-se o Jordânia-Argélia, marcado para as 4. Por aqui, o Vila Boa do Bispo encerrou a temporada com uma vitória por 2-1 na recepção ao Panteras Negras da 10ª e última jornada da fase de apuramento de campeão da primeira divisão da Associação do Porto. A equipa da cidade do Porto foi a primeira a marcar por intermédio de Igor Mendes, mas o conjunto orientado por Nuno Cunha reagiu antes do intervalo através de Zé Zito. Já perto do final da partida, o avançado voltou a faturar e garantiu a reviravolta que permitiu ao Vila Boa do Bispo despedir-se da época com um triunfo. A equipa do Marco de Canaveses fechou esta etapa da competição no 3º lugar com 15 pontos, mas já tinha garantido no final de março, com a qualificação para esta fase, o regresso à divisão de honra. No balanço da temporada, o técnico Nuno Cunha mostrou-se satisfeito com o percurso realizado e lembrou que a subida foi carimbada com total mérito.
2: O nosso grande objetivo foi alcançado e acho que com todo o mérito fizemos uma primeira fase muito boa num campeonato, uma série muito competitiva. Fomos muito competentes e acabamos em primeiro lugar. Nesta fase acabamos em terceiro, mas sinceramente acho que podíamos ter conseguido mais um bocadinho, mas também não fizemos. Houve ali jogos que não fomos competentes o suficiente. Lá está, não temos um nível de concentração já, sequer aquela ambição de querer mais um bocadinho, e foi para o que deu, mas a época foi fantástica. Os jogadores tiveram excelentes e só tenho a agradecer-lhes tudo aquilo que eles fizeram.
3: Fica algum travo amargo de não ter-se conquistado o título ou não? Não, não.
2: Sinceramente, é claro que uma pessoa quando joga gosta sempre de ganhar, mas o nosso grande objetivo sinceramente é ter sua divisão. Nesta fase já foi um bocadinho mais complicado, já logo os jogadores tiveram de férias, pronto, tivemos sempre também algumas limitações, mas não tenho nada a apontar à equipa. Também há que dar parabéns às outras equipas que conseguiram ficar à nossa frente. Também foram 2 primeiros classificados na série deles ao longo da primeira fase. e tiveram todo o mérito. Por isso foi para o que deu, e só tenho que estar orgulhoso, mais uma vez digo, estou muito orgulhoso daquilo que foi a nossa época, daquilo que os jogadores tiveram disponibilidade para fazer, para ouvir as nossas ideias, para acreditarem que era possível. Se calhar no início não eram os principais favoritos, mas acreditámos que conseguíamos e fomos uma equipa muito competente e alcançámos objetivos.
1: Nuno Cunha realizou ontem o último jogo ao serviço do Vila Boa do Bispo. Chegou ao clube em maio do ano passado com o objetivo de recolocar a equipa na divisão de honra da Associação do Porto após a despromoção da época anterior e garantiu esse objetivo. Nuno Cunha confirmou na Marcoense FM a saída e explicou que a decisão já tinha sido comunicada há algum tempo dentro do grupo de trabalho.
2: Já tinha falado com a direção praticamente no início desta fase, já tinha comunicado aos jogadores também no segundo ou terceiro jogo já comuniquei aos jogadores. Só tenho a agradecer à direção tudo aquilo que nos proporcionou. Em mim, eu falo em nós, porque a minha equipa técnica, como é óbvio, que tem um papel preponderante neste êxito, mas eu tomei outra opção, voltar ligado ao futebol, mas noutra área, e foi uma opção. Mas quero agradecer à direção, lá está, tudo aquilo que nos proporcionou ao longo desta época, o convite para nós continuarmos, ainda tentaram que eu mudasse ideias, mas optei por outra situação, e só desejo o melhor a este clube, porque também apostaram em nós, quando na época passada correu-nos muito mal, tiveram a coragem de apostar, viram que não tinha sido pouco resultado, se calhar viram aquilo que podia ser útil para o projeto. E conseguimos, portanto, eles também estão de parabéns e desejo o melhor ao clube.
3: Já percebi que há aí um novo desafio, podemos saber qual é, ou para já é para manter em segredo, não?
2: Não, está ligado, não é a última opção por causa de termos profissionais, para quem não sabe, sou professor, enquanto não tiver definido também onde é que vou estar para o ano. Mesmo em termos pessoais também, um acompanhamento bem maior à família, que isto leva muito tempo, e enquanto não tivesse definido, eu optei por fazer scouting para um clube e não treinar, pronto, até com mais algum tempo disponível durante a semana, pronto, e foi essa a minha opção.
1: Nuno Cunha despede-se do comando técnico do Vila Boa do Bispo após fazer regressar a equipa à divisão de honra da Associação do Porto. A Marcoense FM sabe que o Vila Boa do Bispo já tem sucessor definido. Álvaro Baldaia será o próximo treinador do clube na divisão de honra. O técnico de 48 anos regressa ao leme de uma equipa sénior depois de ter orientado o Soalhães em 2022-23. O FC Sousa sagrou-se ontem o campeão da primeira divisão da Associação do Porto após vencer em casa o Sendim por 3-1 no derby do Conselho de Felgueiras da 10ª e última jornada. Com este resultado, o FC Sousa terminou a prova no primeiro lugar da tabela com 20 pontos somados em 10 jogos e conquista o primeiro título da sua história. A fase de apuramento campeão não começou da melhor forma para a equipa orientada pelo Paulo Jorge Silva, que somou apenas um ponto nas primeiras três jornadas. A partir daí, porém, o cenário inverteu-se por completo. Seguiram-se 6 vitórias e 1 empate nas últimas 7 jornadas, sequência que culminou na conquista do troféu distrital. Paulo Jorge Silva, o treinador do FC Sousa, ouvido pela Marcoense FM, mostrou-se emocionado com esta conquista.
0: Nesta altura vai um milhão de emoções, vai muita coisa que uma pessoa não consegue descrever, mas no fim e ao cabo vai só o sentimento de que conseguimos fazer história pela nossa terra. Isso é um orgulho tremendo e ninguém vai conseguir apagar.
3: Esperava-se festejar desta forma e este título quando arrancou para a temporada, Paulo?
0: Eu lembro-me na nossa primeira vitória com o Panteras e depois com o Sendim, que eu disse à rádio, nós levámos 15 reviravoltas e nós, enquanto houver vida, nós vamos até ao final, porque os meus jogadores eram os verdadeiros campeões e eles provaram que são os campeões. Nós íamos continuar a acreditar sempre, íamos continuar a lutar sempre, nós fomos feitos assim, porque dar tanta reviravolta durante um ano tem que ter um caráter tremendo, porque quando se está a perder é o caráter que vem ao de cima, e os meus jogadores mostraram que o caráter deles é feito de algo inacreditável.
3: Foi esse o segredo, Paulo, para este título, ou também
4: a forma física da equipa que se calhar aguentou melhor do que os outros adversários?
0: Nós fisicamente, realmente, nós fomos sempre mostrando que estávamos mais capazes e que acreditávamos sempre mais, e por isso as reviravoltas acabavam por acontecer, porque no final do jogo tem que estar fresco mentalmente, tem que estar fresco fisicamente e tem que se acreditar. E a verdade é que nós acreditámos muito e aí temos mais sujeitos que é para ficar.
4: Paulo Jorge Silva, o treinador do UFC Sousa, na festa ontem à noite, durante a festa do título de campeão. Quanto ao futuro, o treinador admite que deve manter-se no comando técnico do UFC Sousa na próxima temporada. O clube felgueirense vai estrear-se na divisão de honra.
0: Na próxima época, ainda não sabemos, mas em princípio deve renovar na próxima época. Mas sabemos que na próxima época está muito, muito difícil, porque não é a divisão que nós estamos agora. Ainda assim, a direção vai tentar o máximo para que nós tenhamos capacidade para fazer uma época tranquila.
4: Paulo Jorge, o treinador do UFC Sousa, campeão da primeira divisão da Associação de Futebol do Porto. Ainda por esta região, o Aparecida anunciou ontem à noite a continuidade de José Oliveira no cargo de treinador principal da equipa sénior. O técnico de 48 anos vai cumprir a quarta temporada consecutiva ao leme do emblema do Conselho de Lousada. Ao longo deste período, José Oliveira conquistou 2 subidas de divisão e 4 títulos, campeão da divisão de honra, campeão da Liga Pro, vencedor da Supertaça e da Taça da Associação de Futebol do Porto. Foi também o treinador responsável pela primeira presença do clube nos campeonatos nacionais. Na época passada, o Aparecida disputou pela primeira vez o Campeonato de Portugal, mas não evitou o regresso aos distritais. Apesar da despromoção, as duas partes decidiram estender a ligação por mais um ano. A renovação foi anunciada através de um vídeo publicado pelo clube nas redes sociais, no qual José Oliveira se mostra orgulhoso por continuar na Vila Mítica.
5: Vamos ficar aqui no Aparecida, ou seja, nunca saímos, porque já são 4 anos, mais de 100 jogos à frente deste clube, a defendê-lo como sempre o fizemos, da melhor forma. Lutámos muito por este símbolo que trazemos aqui e, como disse, são mais de 100 jogos a representar o Aparecida. Mais de 80 vitórias, é para nós um grande orgulho continuar a fazer vibrar a gente da Aparecida, e estamos cá mais motivados do que nunca, com muita vontade de honrar este clube como sempre o fizemos desde o primeiro dia.
4: José Oliveira renova com o Aparecida. De resto, a equipa técnica do emblema do Conselho de Lousada mantém-se inalterada para a nova temporada. Rui Amaral continua como treinador adjunto, Rui Teixeira como treinador de guarda-redes e José Sousa como fisioterapeuta. Eduardo Filipe vai continuar na presidência do Marco 09 até 2028, depois de ter sido eleito na passada sexta-feira para um 6º mandato consecutivo à frente do clube encarnado. Líder da coletividade desde 2016, Eduardo Filipe foi a votos como cabeça de lista única e recolheu a totalidade dos 48 votos expressos pelos sócios presentes no ato eleitoral. A composição dos restantes órgãos sociais mantém-se inalterada, com Joaquim Jorge Teixeira a assumir a presidência da Assembleia Geral e José Belo Coutinho a liderar o Conselho Fiscal. Após o sufrágio, decorreu uma Assembleia Geral durante a qual tomaram posse os elementos dos órgãos sociais eleitos para o biênio 26-28. No final do processo eleitoral, Eduardo Filipe mostrou-se satisfeito com a renovação da confiança dos associados, considerando que o resultado reflete o reconhecimento pelo trabalho desenvolvido ao longo dos últimos anos.
6: É sinal de confiança, é sinal que as pessoas continuam acreditando no trabalho que a gente tem feito. E é como eu digo sempre, a gente está aqui por amor, está aqui pelo clube, pelo conselho, pela cidade, pelo sócio. E acho que esse mandato vai ser um mandato especial também, porque cresceu muito a direção. São pessoas que a gente tem visto no dia a dia nos ajudando, e eu tive a iniciativa de os convidar. E é como eu digo, graças a Deus as pessoas continuam a confiar, continuam a acreditar que tudo que está sendo feito está sendo bem feito, e o meu compromisso é continuar honrando esse clube, é continuar defendendo essa bandeira, e pronto, olha, mais feliz não podia estar, porque se eu não estivesse feliz eu não estaria aqui. Por isso, se eu quis continuar, é porque eu gosto daquilo que estou fazendo e gosto do que está sendo desenvolvido.
1: O que é que gostarias de ver cumprido nestes próximos 2 anos, Ed?
6: Bom, primeiro eu queria ver, tentar que a gente conseguisse outra vez voltar a ser o Futebol Clube do Marco. Está uma briga judicial muito grande, está um imbróglio muito grande mediante o encerramento de atividades do clube, na altura, né?
1: Nesse caso, voltar ao nome Futebol Clube do Marco.
6: O nome Futebol Clube do Marco, exatamente. Esse era um sonho que, desde o meu primeiro mandato, nós sempre dissemos que era uma bandeira de campanha nossa, assim como ela tenta trazer o clube de volta para a segunda liga. E a gente está se vendo envolvido num imbróglio muito grande mediante as condições em que o clube encerrou a atividade, mas a gente vai continuar trabalhando, vamos continuar tentando, que é um objetivo enorme, e principalmente agora que vai começar a ser a época, ainda não é o ano, é a época do centenário.
1: Após a sua reeleição, Eduardo Felipe explicou a criação da nova equipa de sub-23, que vai competir a partir da nova temporada na primeira divisão da Associação do Porto. O dirigente enquadrou a decisão na necessidade de aproximar a formação do futebol sénior, depois da equipa principal ter passado para a estrutura da SAD.
6: Nosso objetivo é tentar fazer com que a proximidade entre os júniores, não é? Que a gente estava com os júniores na primeira distrital e o Marco, equipa sénior, jogando na Liga 3, era um fosso muito grande. Ou seja, a iniciativa da equipa de sub-23 vem como altar um bocado esse fosso, porque a gente está numa equipa de sub-23, mas jogamos na primeira distrital do Porto. E o objetivo dela é dar condições, dar continuidade aos miúdos que têm saído da formação, que a gente tem tido fornadas excelentes, e que a gente consiga ir subindo patamares para que se aproxima cada vez mais. Tem um lado bom nessa situação da equipa sub-23, que é assim, a gente apelida de sub-23 porque no fundo é como se fosse uma equipa B, só que as equipas B hoje em dia só podem jogar com 2 acima do sub-23, por isso que a gente apelidou de sub-23. E o lado bom nisso tudo é que a gente pode subir patamares e, ao mesmo tempo, como o clube foi fundador da SAD, os jogadores da equipa B também podem jogar na A, se assim o ministro entender.
1: No capítulo da formação, Eduardo Felipe reforça a aposta contínua, mas deixa alertas sobre as condições existentes.
6: Eu já disse isso várias vezes desde que eu entrei, o conselho, a cidade do Marco, o clube, tem que brigar por outros objetivos, tem que ter melhores infraestruturas, tem que tentar fazer crescer. Acho que a gente está fazendo um trabalho espetacular na formação. Dou os parabéns ao Márcio, ao Bruno, ao Carlos, que estão a fazer um trabalho também espetacular, junto com aqueles que passaram nos anos anteriores. Agora, sem infraestrutura também às vezes não há milagre. Para mim já é um milagre.
1: Este campo sintético torna-se muito curto, não é?
6: Muitíssimo curto, e além de curto é um campo sintético que não tem medidas, não é? Ou seja, isso também é a realidade, e a gente vem apelando ao município que nos ajude, porque o crescimento tá à vista de todos, e o crescimento não vai parar, não é? Não vai parar, é equipa sênior subindo cada vez mais, ou criando mais raiz nos campeonatos profissionais, é normal que atraia mais miúdos a quererem vir jogar para o Marco. Só que a gente já...
1: Qual é a solução a curto prazo? Encontrar espaço em outros sintéticos do concelho?
6: Sim, a gente, graças a Deus, tem tido uma boa relação com equipas aqui à volta, o Tuías, o Livração, o Solhães, o Constance, o Vila Bodquires, são equipas aqui da nossa região que estão receptivos a nos ajudar e estão nos ajudando. Isso eu tenho que dar também os parabéns a quem os governa, porque foram sensíveis ao crescimento que o clube está tendo e tem nos ajudado imenso. E é como eu digo, né? Enquanto o Marco não conseguir ter mais um ou dois campos de treino, a solução vai passar sempre por isso, e graças a Deus está se passando por isso, porque também foi fruto do sempre aquilo que eu disse desde o início que eu entrei, criar boas relações. A gente, aqui ninguém é inimigo de ninguém. Aqui ninguém é rival de ninguém, nós somos todos do Marco, nós somos todos do Conselho. E o Marco Clube, se subir e se crescer, todos à volta vão lucrar com isso. E eu acho que as pessoas que estão agora à frente desses clubes e que tiveram até as últimas épocas também perceberam um bocado isso e abriram as portas para nós. E isso também está fazendo esse crescimento, esses resultados que estão aparecendo também é fruto um bocado disso, dessa colaboração, dessa cooperação. E o Marco vai estar aqui sempre aqui também das portas abertas para tentar ajudar esses clubes, porque a gratidão eu acho que é uma coisa imprescindível e o fruto do nosso crescimento também faz parte da ajuda que eles nos têm dado.
1: Entretanto, há cerca de duas semanas do início dos trabalhos de pré-época, o Marco 09 mantém ainda em segredo as contratações para a temporada 26-27, a segunda consecutiva na Liga 3. O plantel vai sofrer alterações profundas, 15 jogadores deixaram o clube e apenas 7 renovaram o contrato. Entre as saídas mais relevantes está a do treinador Rafael Sousa, substituído pelo brasileiro Milton Mendes. Já entre as renovações contam-se o guarda-redes Zé Couto, o lateral esquerdo Carlos Pedrosa, o médio Fábio Pacheco e os avançados Pedro Ribeiro, Garro López, Pedro Paulo e Erivaldo. A equipa principal vai competir na Liga 3 sob a alçada da SAD, que detém 80% da sociedade, cabendo os restantes 20% ao clube. Eduardo Filipe garante que está a ser preparado um plantel capaz de evitar os sobressaltos da época anterior, em que a manutenção na Liga 3 só foi assegurada no último segundo da prova, mas começa por elogiar o novo técnico Milton Mendes.
6: É uma pessoa com grande experiência no futebol profissional, uma pessoa que trabalhou no Qatar na primeira liga do Qatar, do Médio Oriente, e no Brasil trabalhou em vários clubes de grande expressão e nas primeiras ligas. Ou seja, é uma pessoa que tem provas dadas no futebol, uma pessoa muito experiente, exigente, e a gente vai ter que estar à altura dele também para corresponder com aquilo que o Milton, a realidade que o Milton vai agora enfrentar. Isso é a única coisa que eu posso adiantar. Do resto, a gente está formando um plantel para tentarmos minimamente fazer um campeonato muito mais tranquilo, sossegado, tentar atingir os 4 primeiros lugares, que é nosso objetivo, e acho que vamos ter condições para isso. Estamos a fazer as coisas tudo devagarinho, muito calmo, muito sereno, não estamos aqui precipitados, porque a gente sabe que há muitos jogadores, bons jogadores, nesse momento eles querem esperar um pouco. Ou seja, os bons jogadores, eles não se precipitam.
3: Portanto, o plantel está longe, está fechado.
6: Está longe. Não digo quantos por cento, mas está longe. Mas o pouco que já está contratado também já é um pouco que é nos bom. Dá algumas garantias. Dá-nos algumas garantias e os lugares que ainda faltam comatar, é o que eu digo, é devagarinho, com calma, com paciência, porque eu acho que, é como eu digo, se a gente quer os melhores, é difícil contratar os melhores logo nessa fase inicial. Agora, com calma, com cabeça, tronco e membros, a gente vai conseguir montar um plantel bom.
3: Mas para breve vai começar a pré-temporada, não é? Até porque o campeonato começa este ano ainda mais cedo que na época passada, a 9 de agosto, portanto estará para breve o arranque da pré-época.
6: A gente começa no 29 com exames médicos, 30 com testes físicos, e a intenção é no 1 começar mesmo a treinar, né, com bola. A gente tem um problema aqui que o Rová tá tendo uma intervenção, está tendo um tratamento. A gente está tentando ver se arrumamos campos para a gente treinar ou até mesmo até um estágio de última hora, que era para a gente não iniciar a pré-época no sintético. Mas é como eu digo, tá perto de começar, só que o campeonato só começa no dia 9. E a gente sabe como é que é, às vezes há jogadores que chegam com uma semana de treino, com duas, isso não é normal, isso. Exatamente, isso não é novidade para ninguém, isso não é no Marco, é em todos os lados, seja no Porto, no Sport, no Benfica, há jogadores que vão chegando durante a pré-época, há jogadores que chegam no início dos campeonatos e há jogadores que chegam no 31 de agosto, que é quando encerra as inscrições. Ou seja, isso é importante, é manter a calma, o importante é a gente tentar fazer um plantel com aquilo que a gente precisa, com as características que o mister deseja de jogador, de determinados jogadores, e para que as coisas corram bem, que a gente não passe o sufoco e o sofrimento que nós passamos na última época, e que a gente consiga fazer um campeonato tranquilo, um campeonato bonito, e que os marcoenses se orgulhem e gostem de vir ao estádio e ver o futebol que vai ser apresentado.
1: Eduardo Felipe, sobre a equipa principal que esta temporada, de resto, vai competir apenas sob a alçada da SAD, o clube acabou por criar uma equipa de sub-23 que vai participar na primeira divisão da Associação do Porto. No futsal, André Marinho é o novo treinador do Aliviada, que volta a disputar a primeira divisão da Associação do Porto na temporada 26-27, sucede no cargo a Hernán Coelho. O técnico de 41 anos orientou os vários escalões de formação do emblema do Conselho do Marco de Canaveses nos últimos anos e vai agora comandar pela primeira vez uma equipa sénior. André Marinho explica que o convite feito pela direção surgiu de forma natural após anos de ligação ao clube.
7: A surpresa foi muito porque a gente já vinha falando já há alguns anos, mas depois acaba sempre por ser uma surpresa. A gente está na formação e depois, além de ser uma equipa que foi formada desde sempre por mim, que eu fiquei com eles desde os 7 anos, eles agora já têm 19 e 20, foi um convite que foi feito pela direção. Digamos que eu estava um bocadinho já à espera desse convite. Acho que foi uma coisa natural.
3: Então, podemos dizer que este convite surge também um bocadinho, André, por causa de dois fatores: o trabalho que foste desenvolvendo na formação e também o conhecimento que tens agora dos jogadores que estão agora já na equipa sénior e que vens acompanhando há vários anos, é também por isso?
7: Sim, eu acho que foi um bocadinho por aí, pelo reconhecimento do trabalho feito durante a formação e também por praticamente, digamos, 95% dos jogadores foram formados por mim. E acho que foi mais por aí, por saber, por conhecer. Mas acho que acima de tudo pelo trabalho que foi desenvolvido durante estes anos. Eu sou da terra, ou seja, eu sou um adepto do Aliviada.
1: Quanto aos objetivos, o Aliviada tem procurado a subida de divisão nos últimos anos, sem o conseguir. André Marinho assume novamente essa luta para esta temporada.
7: Nestes últimos anos acho que tem sido sempre um objetivo. Agora, eu acho que passa também, o objetivo é sempre ganhar, não é? É sempre um objetivo subir a divisão num clube como a Aliviada. Acho que está na altura de dar um salto mais acima e eu acho que há capacidade para isso. Vamos ver, mas isto é uma coisa, é um ano zero para mim. Não sou um experiente na parte sénior, não é? Isto é tudo novo para mim. Agora, quem me conhece e sabem, tanto adeptos e tudo, sabem a minha forma de estar, sabem a minha forma de trabalhar. Mesmo para mim, existe sempre um nível máximo. Mas acho que sim, isso passa um objetivo, uma subida de divisão.
1: Em relação ao plantel, André Marinho garante a continuidade dos jogadores formados no clube com alterações pontuais.
7: Não vai mudar assim muito. Vai haver saídas, algumas saídas. Uma ou duas entradas é capaz de haver. Algumas entradas, também não muitas, mas o plantel basicamente vai se manter o mesmo. Nós tivemos a parte do Emanuel, é? O nosso, digamos, eterno capitão, que decidiu pendurar as sapatilhas, digamos assim, que era sempre uma mais-valia para a equipa, não é? Mas isso acho que a nível de plantel ele vai se manter basicamente o mesmo, com a entrada de uns, a saída de outros, mas não vai haver muita mexida no plantel.
1: André Marinho, novo treinador do Aliviada, depois de vários anos ligado à formação do clube do Marco de Canaveses, vai agora a comandar pela primeira vez uma equipa sénior. Ainda no futsal, a IARC encerrou no passado sábado a fase de apuramento de campeão da divisão de honra da Associação do Porto com uma derrota por 6-1 na recepção aos moradores da Granja no jogo da 14ª e última jornada. O único gol da formação do Conselho do Marco de Canaveses foi apontado por Rui Ferraz. Com este desfecho, o conjunto orientado por Emanuel Moreira termina esta fase no 6º lugar da tabela com 10 pontos, fruto de 2 vitórias, 4 empates e 8

As aspirações de subida à segunda divisão. A partida ficou decidida apenas na segunda parte. A Juventude Salesiana colocou-se em vantagem aos 40 minutos por intermédio de Rodrigo Simões. A resposta surgiu pouco depois, aos 44. Rodrigo Nogueira restabeleceu a igualdade, mas apesar da reação, o Vila Boa do Bispo não conseguiu encontrar o golo que lhe permitisse regressar às vitórias. Com este resultado, a formação vilaboense fica com 5 pontos nesta altura, duas jornadas do fim da fase de promoção. O calendário coloca agora o Vila Boa do Bispo perante uma semana decisiva. Os dois compromissos finais serão disputados em casa, vai ter de os vencer. O primeiro já na próxima quarta-feira, frente ao Santa Cita, às 9 da noite. Depois, no domingo, na derradeira ronda, frente ao Lavra, a partir das 18 horas, dois encontros que vão definir o desfecho da luta pelo acesso ao segundo escalão do Hóquei em Patins Nacional. Ainda no Hóquei em Patins, uma última nota para o marcoense Afonso Dias, que se sagrou ontem campeão nacional de Hóquei em Patins no escalão de sub-15, ao serviço do Futebol Clube do Porto, na fase final de apuramento campeão, disputada no pavilhão da escola secundária Fernando Lopes Graça, na Parede. Os Dragões venceram o Benfica por 2-1 e arrecadaram o principal troféu da categoria. Com apenas 15 anos, o jovem natural de Marco de Canaveses vive uma temporada de afirmação. Afonso Dias, filho de Tó Dias, antigo capitão do Hóquei Clube do Marco, realizou toda a sua formação no Vila Boa do Bispo, onde começou a destacar-se na baliza. As exibições ao serviço da formação vilaboense valeram-lhe também a chamada à seleção distrital da Associação de Patinagem do Porto. O talento demonstrado chamou a atenção do Porto, que avançou para a sua contratação em janeiro deste ano. O impacto foi imediato. Pouco depois de chegar ao Dragão, o jovem guardião celebrou a conquista do Campeonato Distrital de Sub-15 e agora alcança o ponto mais alto da época ao ajudar o emblema portista a vencer a prova nacional após superar o eterno rival Benfica na grande final.

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2: E é tudo por agora quanto a desporto na Marcoense FM. Boa tarde, bom almoço, bom resto de segunda-feira. Boa semana.

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1: 12 minutos e meio passam das 13 horas. Muito boa tarde, bem-vindos. Emissão de envolvências para esta segunda-feira, 22 de junho. Vamos consigo até às 14 horas. A via aberta pelo telefone 255-539-098. 255-539-098.

0: Com patrocínio de Bitacar, vamos então para a primeira chamada. Olá, boa tarde.
1: Boa tarde, dona José, mais uma vez, como está? Como passa aí a sua família? Está tudo bem?
0: Está tudo Peter. Bem, obrigada, dona Fátima. O tema é de Lenita Gentil e vai dedicar...
1: Eu vou dedicar à Maria Emília Pereira e à sua família, com as melhores pais, má, né? Está adiantada, e à Matilde Ribeiro e à família, ao marido e à filha, e a toda a família, também com beijos grandes. E para a Silvia, para a senhora que ela voluntária ouviu, um beijinho muito grande e as melhores de Silvia. E para o seu caro compadre a Betecari, e um beijinho para a senhora e para a sua família e até lá se vocês quiserem, meu amor. Está bem, filha?
0: Muito obrigada, dona Fátima. Para a senhora também, uma boa segunda-feira. Vamos então ao tema de Lenita Gentil.

0: Lénita Gentil, olá, boa tarde.
1: Olá, boa tarde, menina Maria, como está? Boa tarde para todos os amiguinhos e amiguinhas da Semana Rosa, não é com esse menino, está bem disposta?
0: Bem disposta, por favor, obrigada, Ana Lindo, da senhora também.
1: Também, graças a Deus, muito obrigada, minha
0: querida.
1: Muito
0: bem, então, Zé Mar, feliz aniversário, vai dedicar...
1: Já vou mandar um beijinho muito, muito parabéns, muitas felicidades para o meu Paulinho, que compra até hoje 36 rosões primaveras, na Bélgica, na companhia da esposa da menina e da família que também tem lá na Bélgica, e também aqui na companhia do pai, da mãe, do tio, do irmão, estamos longe, mas estamos sempre dentro, estamos sempre perto, com um beijinho muito grande, com muitas maiores felicidades para ele. E com tudo bom, e também para mim e para o pai, porque se não fosse o pai e a mãe, o menino era nada desse mundo, não é, minha querida?
0: Ah, isso é um facto. Se não fosse o pai e a mãe, não havia Paulinho.
1: Diga?
0: Se não fosse o pai e a mãe, não havia Paulinho.
1: Ai, não, se não fosse o pai e a mãe, também não havia Renato.
0: Ora, vamos lá então.
1: Alexandre e Renato Daniel.
0: Vamos lá concluir,
1: minha querida. E bem, imagino-me tanto como eu vou segunda-feira, boa semana para a menina, para a sua mãezinha, para o seu menino, para toda a sua família, para o qual comprava a biblioteca, muito obrigadinha, está a minha sucessão, minha querida.
0: Muito obrigada, Ana Linda, parabéns para o filho e para si também, resto de boa semana.
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13:22. Recordo-lhe que até às 14 pode pedir a música da sua preferência através do telefone 255-539-098.

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1: Vamos então de novo para o telefone. Olá, boa tarde.
2: Boa tarde, o nome é Rita do Marco.
1: Rita, bem disposta?
2: Sim, estou bem disposta.
1: Muito bem.
2: E a Dona Marisa?
1: Também, obrigada. Matilde, Jacó, Lágrimas ao Mar, vai dedicar?
2: Para todos que acompanham a nossa rádio, para vocês aí, para essa grande equipa, muita saúde para todos.
1: Muito obrigada. Para o seu carro comprar?
2: Para o seu carro comprar, visita de Itacar.
1: Nem mais. Boa segunda-feira para si, Rita. Boa tarde.

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3: Seguimos então de novo para o telefone. Olá, boa tarde.
4: Boa tarde, menina Maria José.
3: Celeste, bem disposta?
4: Bem disposta, muito obrigada. A menina também?
3: Também, obrigada. Para o Admel, vai dedicar?
4: Olha, vou dedicar para a menina Maria José com um beijinho, boa tarde, para toda a minha família, para todos os amiguinhos e amiguinhas que adquirem o programa da manhã. Uma boa tarde para todos e até logo, menina Maria José. Obrigada. Para o seu carro comprar, visita a Bitacar.
3: Uma boa segunda-feira também para si. Boa tarde.
4: Obrigada.

0: Por Adamel, com o tema Lencinho Branco de Linho, mais uma chamada. Olá, boa tarde.
1: Muito boa tarde, Ana Bézia. Como está? Passou bem?
0: Eu estou bem, obrigada, Dona Emília. E a senhora?
1: Muito obrigada pela sua atenção, Dona Bézia.
0: O tema é de João Braga. Pergunto-lhe se vai dedicar.
1: Sim, digo para a Dona Zezinha. Desejo a continuação de um bom dia de trabalho, um beijinho também do mundo e tudo de bom para a senhora e para todos os meus familiares, para o senhor Silva do Aeroporto, senhora Dona Celeste de Amarante, senhora Dona Silvia de Passos de Ferreira, um beijinho e continuação de melhoras, senhora Dona Amélia de Armamarcha, Dona Cândida de Sinfães e senhor Carlos Alberto do Porto. E para todas as outras senhoras que já mencionei no programa anterior, um dia feliz, tudo bom. E aquele beijinho sempre muito especial para a minha querida amiga, a senhora Dona Matilde Ribeiro, para o seu marido, o senhor José, e para todos os seus familiares, para quem costumo dedicar. Tudo de bom, muita saúde. Para o seu carro comprar, vai dita cara. Dona Zezinha, até logo, se Deus quiser, muito obrigado.
0: Obrigada também, Dona Emília. Vamos tentar colocar aqui o tema de João Braga, que não será exatamente aquele que havíamos acordado em off. Terá mesmo de ser o Arraial João Braga. Aqui fica então o tema.

0: 13 horas, 36 minutos e meio. Olá, boa tarde.
1: Boa tarde, Ana Maria José, como está?
0: Eu estou bem, obrigada. Dona Rosa Otemedo Nuno da Câmara Pereira, Cavalo Russo, vai dedicar.
1: Vou dedicar a Matilde Ribeiro outra vez, ao marido José, a Rafaela, a Catarina, à minha vizinha Fatinha de Louredo e à minha prima Mila Santos, Marangilo Ferreira. Para a minha irmã Mera, minha prima Arminda, tudo bom. E a minha filha Sara, Lousada. E para o seu carro comprar, visita a Bitecari.
0: E para a senhora também, uma boa segunda-feira, boa tarde.

0: 13h40. Olá, boa tarde.
1: Boa tarde, Dona Maria José. Tudo bem consigo?
0: Bem, obrigada. E consigo, Maria?
1: Também está, Dona Maria José. Obrigada.
0: E para, aliás, vai, o tema é de Simone, vai dedicar?
1: Está, Dona Maria José, toda a sua família com beijinho do tamanho do mundo. Hoje é só para ouvir e para o seu quarto comprar, vá a Vitacar.
0: Uma boa segunda-feira. Boa tarde.
1: Boa tarde.

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13h47, emissão de Evolvências, tarde de segunda-feira, 22 de junho. Ainda pode pedir a música da sua preferência através do telefone 255-539-098.

13:51 é aqui que nos despedimos da emissão de Envolvências nesta segunda-feira, 22 de junho. Boa tarde.

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0: Olá amigos, bem-vindos à turma dos Repetentes. Estamos a iniciar mais uma semana, emissão para esta segunda-feira, 22 de junho. Eu sou o Luís Miguel Nogueira, faço-lhe companhia até às 6.
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0: Obrigado por ficar por aí até às 6 da tarde. Também nos pode enviar a sua mensagem de texto e de áudio para o WhatsApp da Marcoense FM 968704225. Quero saber onde é que nos está a escutar nesta tarde de segunda-feira. 968704225 é o WhatsApp da Marcoense FM para onde pode e deve enviar a sua mensagem de texto ou de voz.
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0: Para já, continuamos com os Diapasão. Boa tarde.

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1: Agora são 13h31, estamos de volta à turma. Boa tarde.
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1: Estou consigo até às 6.
0: Música.
1: E agora recordamos John Bon Jovi, um tema de 1986. Aqui só tem música boa. Boa tarde, esta é a turma. Vamos consigo até às 6. Estou também à espera da sua mensagem de texto ou de áudio que nos pode enviar para o WhatsApp da Marcoense FM

0: música dos Alentons, Dona de Si, são 13h39. Uma boa tarde para duas igrejas paredes, para o Nando Páscoa que está connosco. Uma boa semana para todos nós na rádio, para todos os ouvintes, amigos, familiares e para todos os imigrantes. Eu que deseja o Nando Páscoa. Nando, obrigado pela sua mensagem. Um forte abraço. A continuação de um bom resto de segunda-feira e uma ótima semana. Saudação também para o Jorge Teixeira, que nos escuta na Alemanha. Jorge, um abraço. O Jorge que nos saúda a nós aqui na rádio, também a todos os ouvintes, votos de uma boa semana e uma boa segunda-feira. Uma saudação especial para a esposa e também para os filhos. Jorge, muito obrigado pela sua mensagem. Um forte abraço aí para a Alemanha.
1: Eu ligo logo o rádio para estar a ouvir a vossa rádio.
0: Mercuense FM. Quero saber onde é que nos está a escutar nesta tarde de segunda-feira. Pode enviar-nos a sua mensagem 968-704-225. 968-704-225. Pode ser uma mensagem de texto, pode ser uma mensagem de voz. Mas envie. Boa tarde.
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0: Esta é a nova canção de Leandro, chama-se Gritar ao Mundo. São 3:54.
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0: Final desta primeira hora da Turma dos Repetentes. Já regresso daqui a pouco para a segunda parte. Conto consigo. Até já.

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3: Muito boa tarde, são 4 horas.
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3: Informação regional, a edição das 4 com Maria José Ferreira. Boa tarde, Maria José.
4: Boa tarde, Bruno Monteiro é o novo presidente da Conselho de Marco de Canaveses do Partido Socialista. A eleição decorreu no sábado, no âmbito do processo interno do partido, tendo sido apresentada uma lista única. Este resultado assinala o início de um novo ciclo na estrutura local socialista, que aposta, segundo o partido, na união interna e no reforço da intervenção política no Conselho. Penafiel prepara-se para viver mais um verão repleto de cultura, música, tradição e convívio, com o regresso da iniciativa Sentir o Verão 2026. A programação promovida pelo município em parceria com associações locais estende-se ao longo dos próximos meses, inclui dezenas de atividades distribuídas por várias freguesias, pensadas para todas as idades. Entre os destaques estão eventos já bem conhecidos do público, como a Noite Branca, a Agrival, o Festival 1770, ou o Dia dos Avós, ou a Festa do Caldo de Quinta Andona, além de iniciativas desportivas como o Penafiel Run. O arranque acontece já no próximo fim de semana, com o concerto órgão e canto na Igreja da Misericórdia e provas desportivas como o Penafiel Basketball Cup e a corrida de Egas Muniz. O Achego Douro Fest está de regresso à zona de lazer da Ermida, em Santa Marinha do Zêzere, no dia 27 de junho. O evento, inserido numa das zonas fluviais mais emblemáticas do Douro, o festival prevê uma programação diversificada, combina música ao vivo com várias experiências ao ar livre. Para além da música, o evento aposta também em atividades aquáticas. E no dia 26 de junho, a Casa de Quinta em Solhães acolhe a 28ª edição do concurso de vinhos do Marco, organizado no âmbito da Rota dos Vinhos do Marco. Este concurso reunirá produtores locais e um painel de provadores provenientes de várias regiões vitivinícolas nacionais. Nesta edição estarão a concurso 42 vinhos produzidos por 16 produtores integrados na Rota de Vinhos do Marco. Os exemplares em prova abrangem vinhos brancos, rosados e tintos, que serão avaliados em categoria única através do sistema de prova cega. O júri será constituído por especialistas oriundos das regiões dos vinhos verdes, Douro, Távora, Varosa, Beira Interior, Tejo e Bairrada. Ao longo de quase 3 décadas, o concurso de vinhos do Marco tem contribuído para o reconhecimento da qualidade da produção vinícola local. Nós iremos regressar na edição das 17 horas. Boa tarde.
3: Então até lá, Maria José Ferreira com a informação regional. 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

0: mais nova canção da Fernanda Daniel, chama-se Juro. Boa tarde, já estamos na segunda hora da Turma dos Repetentes, emissão desta segunda-feira, 22 de junho. Eu sou o Luís Miguel Nogueira, estou consigo até às 6.
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0: 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Uma boa tarde para Maria José em Passos de Ferreira, que está connosco. Boa tarde, Maria José. Envia um grande beijinho para todos nós aqui na rádio, para todos os ouvintes desta magnífica rádio. Beijinhos da Maria José em Passos de Ferreira. Um beijinho, Maria José. Continuação de um bom resto de segunda-feira.
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0: São 4 horas 33 minutos, estamos de volta à turma.
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0: 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Esta é a turma com Luís Miguel Nogueira.
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0: Espero que me acompanhe até às 6 da tarde. Aliás, espero que fique mesmo depois das 6. Continuo sempre na companhia da Marcoense FM. Temos muita música boa para si. Para já, Rebeca.

0: É a música de Nuno Ribeiro Saloia a ficar para trás nesta tarde de segunda-feira na Turma. 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
0: E agora a nova canção de Zé Amaro.

A ficar para trás a música de Cris Valente e Nino da Concertina. Estamos no final desta segunda hora da Turma dos Repetentes, esta hora de emissão que lhe foi oferecida pela Opticália de Marco de Canaveses e Baião. Já regresso daqui a nada para a terceira parte. Até já!

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3: Muito boa tarde, são 5 horas.
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3: Informação regional, a edição das 5 com Maria José Ferreira. Boa tarde.
4: Boa tarde, confraria do Anhaçado com Arroz de Forno, do Marco de Canaveses, assinala a 9 de julho o seu 20º aniversário, com um momento especial dedicado à valorização da tradição gastronómica local. A celebração terá lugar no Emergente Centro Cultural e ficará marcada pela apresentação de um estudo científico sobre este prato. Após 3 anos de investigação, análise e consolidação de conclusões, o trabalho será divulgado à comunidade. O estudo reúne um vasto conjunto de informações sobre o Anhaçado com Arroz de Forno, abordando não apenas os seus sabores e saberes, mas também tradições, curiosidades e outros elementos culturais associados em esta especialidade. Segundo a organização, este foi um processo conduzido com consciência, prudência e sentido de responsabilidade. A Igreja de Santa Maria, no Marco de Canaveses, será palco na noite de 11 de julho de um concerto comemorativo que assinala o 30º aniversário deste espaço religioso. O espetáculo contará com a atuação da Orquestra do Norte, sob direção artística e musical de Juliana Sousa Santos, e terá como convidada a soprano Leonor Paes. O programa, inspirado no tema Ave Maria, propõe uma viagem por algumas das mais marcantes obras do repertório clássico europeu. Integrado nas comemorações das 3 décadas da Igreja de Santa Maria, o evento pretende celebrar a ligação entre património, música e comunidade. O município Sórico de Basto vai organizar pela primeira vez a Semana da Juventude, de 1 a 5 de julho. Trata-se de um mega evento pensado para dar aos jovens a oportunidade de viver uma experiência dinâmica e participativa, indica a autarquia local. A iniciativa surge na sequência do Festival da Juventude, realizado em 2025, e resulta de uma proposta vencedora do Orçamento Participativo Jovem. O Achego de Orfeste está de regresso à zona de lazer de Ermida, em Santa Maria do Zêzere, no Conselho de Baião. É já no próximo dia 27 de junho, o evento inserido numa das zonas fluviais mais emblemáticas do Douro. Prevê uma programação diversificada, combina música ao vivo com várias experiências ao ar livre. Para além da música, o evento aposta também em atividades aquáticas. Ainda uma nota para Lousada: o município volta a apostar na orientação vocacional dos jovens com mais uma edição da iniciativa Férias Ativas, que decorrem entre 22 de junho e 11 de julho. A atividade, integrada no projeto de orientação vocacional do programa Dicas, destina-se a alunos do 10º ano das escolas do concelho. Durante este período, uma centena de jovens inscritos vão ter a oportunidade de acompanhar profissionais em contexto real de trabalho, numa área de acordo com os seus interesses. Voltamos às 18 horas. Boa tarde.
3: Então até lá, Maria José Ferreira, com a informação regional. 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

0: Também quero deixar as minhas boas tardes para a minha família, para os meus 6 sobrinhos mais bonitos, para o meu primo Carlos, enquanto a trabalhar em Beio de Paredes, está à escuta da Marquense FM, para a minha amiga Ana da Suíça, que vai um beijinho da lindinha. Também quero deixar as minhas boas tardes para o puto Ficha e família e para a sua netinha Leonor. Também quero deixar as boas tardes também para o Norberto Paris e sua família. Também quero deixar as boas tardes para o Senhor Silvio do Aeroporto, para a Celestinha da Amarante, para o Senhor Adelino do Marco também, para os nossos ouvintes e nossos imigrantes, para aqueles que estão à escuta. E quero deixar aqui uma saudação muito especial hoje, que é para a minha tia Ana, que se encontra a trabalhar em Sebrosa Paredes, está à escuta da Marquense FM. Aqui a sua sobrinha quer desejar um ótimo aniversário para ela e que tenha um dia maravilhoso como sempre. Tia, muitos parabéns da tua sobrinha. És a melhor tia do mundo. Obrigada por seres minha tia. Aqui vai um beijinho da tua sobrinha. Beijinhos, tia. E mais uma vez vou deixar um beijinho para o Miguel e já não.
1: Muito obrigado.
0: Sejam felizes, faça alguém feliz no Cerrado Marquês, que maravilhosa rádio. Mais uma vez um beijinho do sim para a minha tia de Botimel. Parabéns, tia.
1: Obrigado, Lendinha. Um beijinho. A continuação de um bom resto de segunda-feira e parabéns, claro, para quem hoje completa mais um aniversário. Muitas felicidades.
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0: É grande sucesso, Jorge Guerreiro com Festa na Aldeia. Agora uma pausa na turma.
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1: Ora, estamos de volta à turma, 5h34.
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1: E agora a nova canção do pardense Hugo Barros, Bésame.
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0: A música nova de Álvaro de Castro deixa o povo falar. 5 horas 41 minutos, uma boa tarde para a Mila que nos escuta em França. Mila, boa tarde, obrigado pela companhia. Deseja uma boa tarde para mim, muito obrigado, para os nossos ouvintes, principalmente para o filho Leonardo, marido Carlos e restante família com beijinhos. Mila, muito obrigado pela sua mensagem, um beijinho. A continuação de um bom resto de segunda-feira, uma ótima semana.
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0: 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E agora ficamos com a música de Elvio Santiago.

Meus amigos, estamos a chegar praticamente ao final desta hora de emissão e da emissão de hoje da Turma dos Repetentes. Foi com imenso prazer que lhe fiz companhia durante estas 3 horas de emissão. A turma regressa amanhã a partir das 3 da tarde. Um grande abraço, seja feliz, faça alguém feliz. Até amanhã, se Deus quiser, às 3.

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3: Muito boa tarde, são 6 horas.
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3: Vamos à informação regional, a edição das 6 com Maria José Ferreira. Boa tarde.
4: Boa tarde, Danfil. Prepara-se para viver mais um verão do repleto de cultura, música, tradição e convívio, com o regresso da iniciativa Sentir o Verão 2026. A programação promovida pelo município, em parceria com associações locais, estende-se ao longo dos próximos meses, inclui dezenas de atividades distribuídas por várias freguesias, pensadas para todas as idades. Entre os destaques estão eventos já bem conhecidos do público, como a Noite Branca, a Agrival, o Festival 17 de Setembro, o Dia dos Avós, ou a Festa do Caldo de Quinta Andona, além de iniciativas desportivas como o Penafiel Run. No arranque acontece já no próximo fim de semana, com o concerto órgão e canto na Igreja da Misericórdia, provas desportivas como o Penafiel Basketball Cup e a corrida do Egas Muniz. Durante o mês de julho, a animação intensifica-se com propostas como o Water Slide Summer, o Festival da Moura Encantada e o Festival do Caldo Verde. Destaca ainda para concertos, espetáculos de circo, humor e cinema ao ar livre. Agosto traz novos momentos, como o Festival 17 de Setembro, em Agrival, um dos maiores eventos da região, que junta gastronomia, agricultura, música e comércio, programação incluindo teatro, cinema e concertos em vários espaços do concelho. O encerramento está marcado para setembro, com iniciativas como a Festa do Caldo de Quinta Andona, eventos desportivos e celebrações culturais. No Marco de Canaveses, já no próximo dia 26, que a Casa de Quinta em Soalhães acolhe a 28ª edição do concurso de Vinhos do Marco, organizado no âmbito da Rota de Vinhos do Marco. O concurso reunirá produtores locais e um painel de provadores provenientes de várias regiões vitivinícolas nacionais. Nesta edição estarão a concurso 42 vinhos produzidos por 16 produtores integrados na Rota dos Vinhos do Marco. Os exemplares em prova abrangem vinhos brancos, rosados e tintos, que serão avaliados em categoria única através do sistema de prova cega. Entre os produtores participantes encontram-se a Epamac, Casa de Vila Setim, Tongóbriga, a Quinta da Samosa, Adolfo, Pecado Capital e São Caetano. O júri será constituído por especialistas oriundos das regiões dos vinhos verdes. A Comunidade Intermunicipal de Tâmega e Sousa promove 29 de junho o primeiro Business Sunset em Celúrico de Basto. A sessão decorre no Centro Cultural Marcelo Rebelo de Sousa e marca o arranque de um ciclo de 12 encontros dedicados à competitividade empresarial na região. A iniciativa, integrada num projeto cofinanciado por fundos europeus, pretende promover o networking e divulgar oportunidades de investimento junto das empresas. Quanto a nós, o regresso está marcado para dentro de sensivelmente uma hora. Boa tarde.
3: Então até lá, Maria José Ferreira. Ferreira com a informação regional. 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

0: Muito boa tarde, passam 18 minutos e meio das 8 horas. Sejam bem-vindos à emissão de Liga de Amigos nesta segunda-feira, 22 de junho. Vamos consigo até bem perto das 19 horas, com via aberta pelo nosso telefone habitual 255-539-098, 255-539-098. Podem então ligar e pedir a música da sua preferência. E sem perder mais tempo, vamos para a primeira chamada, porque está cá já o primeiro ouvinte. Olá, boa tarde.
1: Muito boa tarde, Marisa. É o fundamental. Está bem disposta mesmo.
0: Bem disposta, António Sousa. Obrigado. O tema é de Amigos da Sobreposta, vai dedicar?
1: Pois muito bem, também um beijinho para a minha esposa e que vai para os Amigos da Sobreposta e para si mesmo é com uma ótima segunda-feira.
0: Muito obrigada, resto de boa segunda-feira também para si, boa tarde.
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0: 19 minutos e meio passam das 18 horas. Olá, boa tarde.
1: Boa tarde, dona Zezinha. Como está? Passou bem?
0: Eu estou bem, obrigada, dona Emília e a senhora.
1: Bem, muito obrigada pela sua atenção, dona Zezinha.
0: O tema é de Cidália Moreira. Dona Emília vai dedicar.
1: Bem que se indique para a dona Zezinha, desejo um resto de um bom trabalho, um bom regresso a casa e uma santa noite para a senhora e para todos os senhores. Para todos os meus familiares, para o senhor Carlos Alberto do Porto, senhor Silva do Aeroporto, uma vez mais um beijinho para a senhora dona Silvia de Passos de Ferreira, rápidas, melhores, fiquei muito feliz por eu ouvir, tudo de bom. E para todas as senhoras que já mencionei nos programas anteriores, um beijinho para todas e uma santa noite e para as suas famílias também. E como sempre, aquele beijinho muito especial para a minha querida amiga, a senhora dona Matilde Ribeiro, para o seu marido, o senhor José, para a sua filhinha, a menina Catarina, pequenina Maria Inês, Maria Miguel, menino Rafael. O resto, um bom dia para eles todos e muita saúde, com tudo de bom. Dona Zezinha, até amanhã, se Deus quiser, muito obrigada.
0: Obrigada também, dona Emília, resto de uma boa segunda-feira, boa tarde.
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0: 8:23. Olá, boa tarde.
1: Boa tarde, Ana Maria José, como está?
0: Dona Rosa, o tema é de Conjunto Maria Albertina, vai dedicar.
1: Vou dedicar a Matilde Ribeiro, a Catarina, ao Zé, ao Rafael, à minha amiga, à minha prima Maria Emília de Gil Ferreira e à minha amiga, pronto, não sei o nome, que mora aqui, que é a minha vizinha.
0: Vamos.
1: E para todos. Não sei.
0: Muito bem. Dona Rosa, ficamos então por aqui. Resto de uma boa segunda-feira para si. Conjunto Maria Albertina vem a seguir.
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0: Seguimos para a nova chamada. Olá, boa tarde.
1: Boa tarde, menina.
0: Boa tarde, Sr. João Paulo. O tema é de Zé Amaro. Feliz aniversário. Vai dedicar.
1: Olha, hoje é só para, olha, hoje é só para, já sei, para o meu Paulinho, um beijinho para ele, na companhia da esposa, da menina e dos avós também. Olha, e para a menina também um beijinho grande e até amanhã, se Deus quiser, menina.
0: Muito obrigada. Para si também resta uma boa segunda-feira. Parabéns mais uma vez para o filho.
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0: Avançamos ao encontro de mais um ouvinte. Olá, boa tarde.
1: Olá, boa tarde, menina Maria José. Como vai, menina?
0: Eu vou bem, obrigada, Ana Maria José. E a senhora?
1: Também vou bem, menina.
0: Muito bem. O tema é de Clemente. Pergunto-lhe se vai dedicar.
1: É para dedicar à menina, a toda a equipa dessa rádio e a todos os ouvintes. Continuação de uma boa segunda-feira para a menina. Beijinhos. Até amanhã, menina.
0: Muito obrigada, Ana Maria José. Resto de boa segunda-feira também para a senhora. Boa tarde.
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0: 18:38. Olá, boa tarde.
1: Olá, mais uma vez, boa tarde, como está?
0: Dona Fátima, o tema é de Carlos Paião, vai dedicar...
1: É o peão da dica,
0: sim,
1: por favor.
0: Sim, e vai dedicar...
1: Eu vou dedicar aos meus filhos, à Maria Emília, com a boa noite para eles todos, e para a família, e à Matilde também com todos os bons, com boa noite para toda a gente, à família toda, e à senhora pastora também, um beijinho muito grande, que eu é um bocado gostei muito, e tudo bem, bom e uma boa noite. Está a Maria José, um bom para essa casa, com toda a gente bem, mãezinha, marido, filhinho. E um beijinho muito grande para vocês, e tudo de bom, e até amanhã, se Deus quiser.
0: Muito obrigada, Dona Fátima, também, para a senhora, resto de uma boa segunda-feira.
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0: 18:43. Olá, boa tarde.
1: Olá, muito boa tarde, menina Maria José.
0: Sim, Silva, o tema é de Hilary Duff, com Tomorrow, vai dedicar?
1: Olha, vou dedicar já à Teresa Silva, no Luxemburgo, à dona Alice da Feira Nova e seu marido, o Sr. Abel. Vai para a dona Amélia Enher Mamari, dona Matilde Ribeiro, vai para a dona Filomena, vai para a dona Celeste Amarante, para, também para a Sandrinha de Caramos, para a dona Emília de Croca Penafiel, também para essa senhora um beijinho que já ouvi, e vai para a Lindinha de Paredes, vai para a dona Linda de Valdirgem, vai para a dona Laura de Amarante também, tudo bom para essa senhora. E vai para o restante auditório, um resto de uma boa, ou início de uma boa semana de trabalho, para quem tiver de trabalhar, e é evidente. Vai para a menina Maria José e toda a sua família, e até amanhã, se os quiser. Se me esqueci de alguém, peço desculpa.
0: Resto de boa segunda-feira também. Boa tarde, já iremos ao tema de Hilary Duff. 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

0: Hilary Duff com este So Yesterday, embora a palavra tomorrow esteja lá na letra, o título é exatamente So Yesterday. Vamos então para mais uma chamada. Olá, boa tarde.
1: Boa tarde, Ana Maria José.
0: Dona Matilde, bem disposta?
1: Bem disposta, Dona Maria José, muito obrigada.
0: O tema é de José Cid e pergunto-lhe se vai dedicar.
1: Vou dedicar assim para si com um beijinho, para todos quantos trabalham na Marquense, para todas as pessoas amigas, para os amiguinhos da rádio, o Sr. Silva do Aeroporto, a Dona Fatinha Correia de Maria da Meia, a Dona Celeste Amarante, a Dona Silvia Paz Ferreira, um beijinho muito grande para ela, a Dona Filomena de Vilela, a Dona Rosa Maria de Louredo. Como sempre, aquele beijinho muito amigo para a minha querida amiga Dona Emília e toda a família, um beijinho da Matilde do Zé, da Catarina, da Maria Inês, da Maria Miguel e do Rafael. Mais um beijinho para si, minha querida, e até amanhã, se Deus quiser.
0: Muito obrigada, Ana Matilde. Muito obrigada também a si. Resto de boa segunda-feira. E assim, a última chamada neste espaço de Liga de Amigos, emissão para este dia 22 de julho. Boa tarde.
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1: Boa tarde, edição das 19. Penafiel prepara-se para viver mais um verão repleto de cultura, música, tradição e convívio, com o regresso da iniciativa Sentir o Verão 2026. A programação, promovida pelo município em parceria com associações locais, estende-se ao longo dos próximos meses e inclui dezenas de atividades distribuídas por várias freguesias, pensadas para todas as idades. Entre os destaques estão eventos já conhecidos do público, como a Noite Branca, a Grival, o Dia dos Avós ou a Festa do Caldo de Quinta Andona. O arranque acontece já no próximo fim de semana, com o concerto, órgão e canto na Igreja da Misericórdia, e provas desportivas como o Penafiel Basketball Cup e a corrida de Egas Muniz. Durante o mês de julho, a animação intensifica-se com propostas como o Water Slide Summer, o Festival da Moura Encantada e o Festival do Caldo Verde. Agosto traz novos momentos fortes, como o Festival 1770 e a Agrival. O encerramento está marcado para setembro, com iniciativas como a Festa do Caldo de Quinta Andona, eventos desportivos e celebrações culturais, incluindo o segundo aniversário do Ponto C, Cultura e Criatividade. A Comunidade Intermunicipal de Tâmega e Sousa promove a 29 de junho o primeiro Business Sunset na Celurico de Basto. A sessão decorre no Centro Cultural Marcelo Rebelo de Sousa e marca o arranque de um ciclo de 12 encontros dedicados à competitividade empresarial na região. A iniciativa, integrada num projeto cofinanciado por fundos europeus, pretende promover o networking e divulgar oportunidades de investimento junto das empresas. O primeiro encontro será dedicado aos apoios ao investimento empresarial, reunindo especialistas, entidades públicas e empresários. A participação é gratuita, mas sujeita a inscrição prévia online. O município de Celurico de Basto, que vai organizar pela primeira vez a Semana da Juventude, de 1 a 5 de julho, trata-se de um mega evento pensado para dar aos jovens a oportunidade de viver uma experiência dinâmica e participativa, indica a autarquia local. A iniciativa surge na sequência do Festival da Juventude, realizado em 2025, e resulta de uma proposta vencedora do Orçamento Participativo do Jovem. Em Marco de Canaveses, a 26 de junho, realiza-se a 28ª edição do concurso de vinhos do Marco. Será na Casa de Quinta em Soalhães, organizado no âmbito da Rota dos Vinhos do Marco. O concurso reunirá produtores locais e um painel de provadores. Nesta edição estarão a concurso 42 vinhos produzidos por 16 produtores integrados na Rota dos Vinhos do Marco. O Achego Douro Fest está de regresso à zona de lazer da Ermida, em Santa Maria do Zêzer, no concelho de Baião, e é já no próximo dia 27 de junho. O evento, inserido numa zona ou numa das zonas fluviais mais emblemáticas do Douro, prevê uma programação diversificada que combina música ao vivo com várias experiências ao ar livre. Para além da música, o evento aposta também em atividades aquáticas. Para amanhã prevê-se um dia com céu com períodos de muita nebulosidade, por nuvens médias e altas, vento fraco, na possibilidade de formação de neblina ou nevoeiro até início da manhã, e para o final do dia é tudo na informação. Boa tarde.

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0: de Simone Mendes.
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0: Que coisa linda, hein?
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0: Boa noite, Uberlândia! Faz barulho aí, Uberlândia, que eu quero ouvir!
1: Que coisa linda, galera!
0: Obrigado!
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